0: Alimente sua fé, que os seus medos morrerão de fome. Aproveita muito bem a vida, que você vai passar muito tempo morto. Tchau, menina! Tô indo, vocês ficam com Deus! E na nossa programação Matéria, fiquem com a voz do Brasil. Roberto, tô indo, viu? Fui!
1: Vá com Deus!
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0: 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As notícias do governo federal que movimentaram o país no dia de hoje.
1: Olá, boa noite.
2: Boa noite para você que nos acompanha em todo o país.
1: Quarta-feira, 10 de junho de 2026.
2: Vamos ao destaque do dia: desenvolvimento ambiental.
1: Presidente Lula assina a nova política nacional de recuperação da Caatinga para, entre outras coisas, enfrentar a desertificação na região Nordeste.
2: E destina 2 bilhões de reais para ações do IBAMA e do ICMBio na bacia do Rio Doce, onde houve o desastre de Mariana.
1: Ações também incluem ampliação de parques nacionais no Piauí, Tocantins, Pará e Rondônia.
2: O presidente destaca que desenvolvimento econômico tem que estar aliado à preservação ambiental.
3: Aprender a ser capitalistas civilizados e não capitalistas destruidores da nossa floresta.
1: E ainda, o presidente recebeu hoje o resultado do trabalho do Conselho de Desenvolvimento Econômico Social Sustentável no último semestre.
2: O conselhão é formado por representantes dos setores empresarial, sociedade civil e membros do governo.
1: Pacto contra o feminicídio, mudança na escala de trabalho e transição ecológica estiveram entre os temas.
2: Você vai ouvir também investimento em pesquisa e inovação.
1: A gente conversa hoje com Luiz Antônio Elias, presidente da FINEP, a financiadora de estudos e projetos do governo do Brasil.
2: Ele vai falar do papel estratégico que a criação de novas tecnologias tem para o desenvolvimento do país e no posicionamento internacional do Brasil.
1: Hoje, na apresentação da Voz do Brasil, eu, Mariana Jungmann e Luciano Seixas.
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1: Pacto contra o feminicídio, mapa do caminho para a transição ecológica, mudanças na escala semanal dos trabalhadores brasileiros.
2: Temas que foram tratados hoje na reunião do Conselho de Desenvolvimento Econômico Social Sustentável, o Conselhão.
1: O órgão consultivo reúne autoridades, pesquisadores, empresários, representantes de federações e de organizações da sociedade civil.
2: E eles apresentaram ao presidente Lula o resultado do trabalho ao longo do último semestre.
4: Da soberania nacional ao protagonismo global. Este foi o tema do encontro do Conselho de Desenvolvimento Econômico, Social e Sustentável, o Conselhão, que discutiu temas como o enfrentamento ao feminicídio, segurança pública, desenvolvimento sustentável e economia. O presidente Lula agradeceu o trabalho dos cerca de 200 conselheiros e reforçou a importância deles em temas que impactam em todo o país.
5: Eu queria agradecer a dedicação de cada mulher, de cada homem que assumiram a responsabilidade de participar desse conselho, de preparar propostas para ajudar o governo a fazer coisas diferentes, a fazer coisas apresentadas pela sociedade civil.
4: No tema de combate à violência contra a mulher, foi apresentado um balanço dos primeiros 4 meses do Pacto contra o Feminicídio, assinado pelos poderes Executivo, Legislativo e Judiciário. A primeira-dama, Janja Lula da Silva, destacou os resultados.
6: O tempo médio para análise das medidas protetivas de urgência caiu de 16 dias para cerca de 3 dias. Isso está acontecendo até com um mínimo de 2 horas a gente tem medida protetiva sendo emitida. E mais da metade das decisões, 53, já são proferidas no mesmo dia. Isso é o que importa. E a gente precisa falar muito sobre isso. As mulheres precisam ter essa informação.
4: Na área da economia, o ministro da Fazenda, Dario Durigan, ressaltou os avanços. Ele afirmou que o Brasil tem demonstrado estabilidade econômica, além de crescimento acima da expectativa. E defendeu o fim da escala 6x1, que aguarda a aprovação no Senado, como passo importante no combate às desigualdades.
7: Quem hoje já está na escala 5x2 é quem ganha mais, é quem teve tempo e muitas vezes oportunidade familiar de estudar por mais tempo. E quem está na escala 6x1 são os trabalhadores mais mal remunerados, trabalhadores negros, mulheres. Portanto, é um tema de desigualdade do mundo do trabalho encarar o tema da 6x1.
4: Durante o evento, foram destacadas várias políticas públicas recentes, que partiram de recomendações do Conselhão, como o programa Acredita, o Pacto pela Igualdade Racial e a Lei do Mercado de Carbono. Na área de meio ambiente, o conselheiro Matheus Silva, que é coordenador do Conselho Nacional das Populações Extrativistas e membro mais jovem do Conselhão, apresentou os resultados e disse que é preciso continuar avançando.
8: Sabemos reconhecer os nossos avanços, mas também sabemos que precisamos avançar muito mais, especialmente nessa terra e a crédito com o Pronaf ainda muito distante dos nossos territórios, porque fortalecer a Amazônia é fortalecer o Brasil.
4: O Conselhão é um fórum consultivo que reúne centenas de representantes da sociedade civil, empresários, acadêmicos e movimentos sociais para debater e propor políticas públicas e estratégias de desenvolvimento para o país. Ele foi retomado em 2023 e está em sua sétima plenária. Reportagem Luciana Colares de Holanda.
1: Recursos para o meio ambiente, criação de novas áreas de proteção ambiental e uma nova iniciativa para a recuperação da Caatinga brasileira.
2: São algumas das medidas anunciadas pelo governo do Brasil nas comemorações pelo Dia Mundial do Meio Ambiente, celebrado em 5 de junho.
1: A repórter Gabriela Noronha acompanhou e traz os detalhes.
9: Recuperação da vegetação nativa aliada à valorização das comunidades tradicionais da Caatinga. Isso é o que propõe o novo programa Recaatingar. A iniciativa do Ministério do Meio Ambiente e Mudança do Clima foi lançada nesta quarta-feira e conta com um aporte inicial de 60 milhões de reais do Banco Nacional de Desenvolvimento Econômico e Social e do Banco do Nordeste. Dentre as ações previstas está o enfrentamento da desertificação no bioma, que está presente em 10 estados e ocupa 11% do território nacional. Outras ações de preservação da Caatinga também fazem parte da Lei da Política Nacional para a Recuperação do Bioma, sancionada nesta quarta-feira pelo presidente Lula, durante a cerimônia em alusão ao Dia Mundial do Meio Ambiente. O presidente lembrou que a sociedade brasileira está mais consciente para a proteção ambiental.
3: Houve uma evolução daqueles que defendem os quilombos, daqueles que defendem a remarcação da terra indígena. Houve uma evolução dos empresários que sabem que hoje eles pagarão com preço muito caro se eles não respeitarem regras mínimas de defesa da questão ambiental. E é uma evolução aprender a ser capitalistas civilizados e não capitalistas destruidores da nossa floresta.
9: O pacote de medidas anunciado nesta quarta-feira também incluiu recursos para a agenda ambiental brasileira. São 2 bilhões de reais para investimentos na bacia do Rio Doce, importante região hidrográfica do sudeste brasileiro e fundamental para o abastecimento, economia e biodiversidade dos estados de Minas Gerais e Espírito Santo. Além disso, 834 milhões de reais do Fundo Clima serão investidos em projetos de restauração da vegetação nativa. Segundo o ministro do Meio Ambiente e Mudança do Clima, João Paulo Capobianco, o objetivo das novas medidas inclui não apenas a conservação do meio ambiente, mas também o fortalecimento da economia nas regiões afetadas.
10: Proteger o meio ambiente não é olhar apenas para as próximas gerações, é cuidar das condições de vida das populações brasileiras no presente.
9: Já o Fundo Amazônia, mecanismo financeiro de captação de doações internacionais para preservação e combate ao desmatamento na Amazônia, recebeu a doação de 270 milhões de reais do Reino Unido. E o número de doadores vem aumentando, como detalhou a diretora socioambiental do BNDES, Tereza Campelo.
11: Passamos assim, nesse seu mandato, presidente, de 2 doadores para 9 doadores, mostrando que o Brasil tem compromisso com essa agenda para ajudar o Salvar o Planeta.
9: No campo da conservação ambiental, foram assinados atos que ampliam os parques nacionais da Serra das Confusões e de 7 cidades no Piauí e criam o Parque Nacional do Tanaru, em Rondônia, e a área de proteção ambiental do Paleocanal do Rio Tocantins, no Pará. Reportagem Gabriela Noronha.
2: Talvez você ainda não conheça a FINEP, empresa financiadora de estudos e projetos.
1: Ela é ligada ao Ministério da Ciência, Tecnologia e Inovação e tem o papel de transformar o potencial científico e tecnológico brasileiro em projetos de inovação.
2: E essa inovação científica vai se converter depois em novos produtos, serviços, medicamentos, tecnologias que você usa no seu dia a dia.
1: Hoje nós conversamos com o presidente da FINEP, Luiz Antônio Elias, para saber mais sobre esse trabalho e sobre o novo momento desenvolvimento da empresa, com o apoio de projetos de maior complexidade. Boa noite, presidente.
12: Boa noite, agradeço o convite. É muito importante para a FINEP estar aqui presente e apresentar os projetos que nós estamos fazendo nesse imenso Brasil.
1: Então, vamos justamente começar explicando melhor para o nosso ouvinte, para quem não conhece, que tipo de projetos a FINEP financia, qual que é o papel da empresa nesse desenvolvimento tecnológico do país.
12: A FINEP se consolida nessas últimas 5 décadas, ela foi fundada em 1967 como a instituição mais importante no fomento à infraestrutura científica, portanto aos laboratórios, à geração do conhecimento, à capacidade de desenvolvimento tecnológico, portanto as startups, as ICTs e a capacidade de inovação no Brasil, oferecer crédito às empresas para que elas possam impulsionar as suas cadeias de valor e aumentar o valor agregado dos seus produtos, mas ainda no momento de um risco geopolítico intenso. Ou seja, nós vivemos um momento muito difuso a nível internacional, a ideia do multilateralismo se esgota e a percepção de que as políticas industriais devem estar cada vez mais retomadas. A FINEP também exerce um papel central na retomada da política industrial no Brasil.
2: Bem, para isso, a empresa recebeu um aporte de 3 bilhões e meio de reais para o financiamento de novos projetos, né? De onde vieram esses recursos e quais são as prioridades?
12: Os recursos que de 3,5 bilhões, na verdade, eles advêm para a capitalização da FINEP. A FINEP, na verdade, esse ano deverá receber 17,7 bilhões de reais do FNDCT. O FNDCT é criado em 1969, é o maior fundo de desenvolvimento da América Latina para a área científica e para a área tecnológica e de inovação. Esse ano é um ano histórico. São 17,7. Além disso, nós teremos acesso, por determinação do presidente Lula, que colocou esta agenda da centralidade do processo de desenvolvimento brasileiro, mais 25 bilhões de reais para o crédito. Subentende que a FINEP deverá estar operando em processos de crédito direto e nas operações indiretas, mais na infraestrutura científica, quase 40 bilhões de reais esse ano.
1: Agora, o senhor mencionou na sua primeira resposta todo o contexto geopolítico que a gente vem vivendo, e existe um posicionamento estratégico da FINEP quando a gente fala da inserção internacional do Brasil, né? Porque a empresa acaba ajudando aí a definir onde o país vai apostar em desenvolver as suas pesquisas, seu desenvolvimento. Quais são essas áreas? Qual é a escolha estratégica nesse momento para o desenvolvimento de inovação no Brasil?
12: Nós estamos muito condicionados àquilo que se chama da nova indústria Brasil. No processo de reconstrução e transformação com o presidente Lula, nós entendemos que era necessário construir, por missões, uma nova estrutura industrial, baseada em capacidade científica, orientando a parte de inovação para a agroindústria, para a defesa, para a transformação digital, para a descarbonização, para perceber a mobilidade urbana, é necessário que a gente dê mais qualidade de vida à população e saneamento, e olhar também a base de infraestrutura para toda a parte de genética, ou seja, bioinsumos e biotecnologia. Isso acompanha a fronteira do conhecimento no mundo, que cada vez mais, pela emergência climática ou pelo olhar da introdução da inteligência artificial e pela robótica avançada, precisa ser alterado. Um dado importante para os ouvintes: 60% da pauta de exportação hoje brasileira ainda se condiciona a recursos naturais. Nós temos que ser protagonistas. Se queremos ser protagonistas, temos que cada vez mais incentivar a capacidade científica e olhar a fronteira do conhecimento, agregando valor ao produto nacional.
2: Presidente, a partir do desenvolvimento dessas novas tecnologias nesses setores, como fazer, como converter isso em desenvolvimento na melhora da vida das pessoas?
12: Isso melhora porque nós estamos apoiando projetos na área de vacinas, por exemplo. Nós estamos apoiando projetos na área de bioinsumos, que é necessário para a questão de alimentos. Nós estamos apoiando projetos na área de fertilizantes. Estamos apoiando projetos relacionados à descarbonização. Portanto, isso, como o presidente Lula colocou muito claramente, nós estamos num momento de estabilidade e precisamos avançar em áreas que são estratégicas para o conhecimento brasileiro. Temos uma matriz energética extremamente limpa. Aproveitar isso nessa transição energética no mundo é colocar o Brasil naquilo que eu chamei, no protagonismo social e no protagonismo internacional.
1: Pois é, e a FINEP vem recebendo mais recursos ao longo dos últimos anos, e isso também se converteu em projetos de maior complexidade que vem sendo apoiados por ela.
12: Com certeza,
1: né?
12: Com certeza. A subvenção econômica que lançamos recentemente são 3,3 bilhões de reais na gestão da ministra Luciana Santos, são em áreas justamente que são o núcleo duro do conhecimento, para que a gente possa fazer a diferença. Em quê? na agroindústria, na mobilidade. E uma questão importante, olhamos o social na agricultura familiar e na diferença, ou seja, nas assimetrias territoriais que a gente precisa corrigir, olhando a dimensão do Brasil, que é continental. Portanto, na subvenção econômica tem uma proposta de 300 milhões de reais para o Norte, Nordeste e Centro-Oeste impulsionar suas cadeias locais.
2: E como é que a FINEP atua em diferentes regiões do país para diminuir essa desigualdade?
12: Ela atua, na verdade, nesses segmentos que eu acabei de mencionar e percebendo também o local. Mais ainda, ela atua de forma vertical na estruturação de políticas com as fundações de amparo à pesquisa, nos programas que nós chamamos de Centelha e Tecnova, olhando o empreendedorismo local, olhando as startups locais, olhando as ICTs locais. Também impulsiona pela via do que eu chamei da infraestrutura, com as universidades. O hub do conhecimento está nas universidades. É preciso que a gente cada vez mais impulsione laboratórios de conhecimento que gerem capacidade e resultado para a sociedade brasileira.
13: Toda uma cadeia, né, presidente?
12: Toda uma cadeia.
13: Muito bem, nós conversamos com Luiz Antônio Elias, presidente da FINEP, a financiadora de estudos e projetos do governo federal. Muito obrigado pela sua entrevista à Voz do Brasil.
12: Eu que agradeço essa oportunidade para a FINEP e para o momento tão importante que essa instituição está vivendo hoje.
2: O novo PAC, Programa de Aceleração do Crescimento, já executou 90% dos recursos previstos até 2026.
13: São obras, programas e planos de governo que estão com andamento adiantado.
2: O programa prioriza as regiões mais vulneráveis do país e com

0: batendo um recorde esse ano de investimento em infraestrutura. Isso fez sentir tanto no, na menor taxa de desemprego da história, que atingimos 5,4 se você pegar os 12 anos, e temos também a maior massa salarial. Nesses dados você consegue ver a presença do PAC, porque ele tem um efeito multiplicador sobre a economia bastante forte e isso impacta na vida cotidiana das pessoas.
1: Na área de habitação, por exemplo, foram entregues quase 2 milhões de moradias por meio do programa Minha Casa Minha Vida até março deste ano. Na educação, foram criados 111 institutos federais e 100 mil escolas em todo o país passaram a contar com rede Wi-Fi. Na área de concessões, foram realizados 57 leilões federais de rodovias, ferrovias, portos e aeroportos em 3 anos. O novo PAC também investe em obras de prevenção de desastres e adaptação às mudanças climáticas, para aumentar a proteção da população, como explica o secretário Roberto Nami Garibe Filho.
0: Nós estamos investindo quase 16 bilhões em prevenção ao risco. O nosso investimento ele é distribuído, né, levando em consideração quanto cada cidade está, de alguma forma, suscetível a esse tipo de risco, tanto de alagamento como de encosta.
1: Roberto Nami ressaltou ainda os investimentos em mobilidade urbana. São quase 16 bilhões de reais destinados à renovação de frota, com a entrega de veículos menos poluentes e mais confortáveis para a população. Lançado em 2023, o novo PAC foi estruturado em torno da industrialização, da transição ecológica e da redução das desigualdades sociais e regionais. O programa estabelece critérios de seleção que priorizam regiões com menor índice de desenvolvimento humano, maior déficit de serviços públicos e menor capacidade fiscal. Reportagem Pablo Mundim.
2: Uma nova terapia desenvolvida por pesquisadores brasileiros pode mudar o cenário dos tratamentos de cânceres hematológicos, como os linfomas.
3: Segundo os resultados preliminares divulgados hoje, a terapia CAR-T-cell tem quase 90% de eficácia, com redução ou desaparecimento dos tumores.
2: O estudo contou com 100 milhões de reais do governo federal e já foi aplicado em 25 pacientes do Sistema Único de Saúde.
3: O ministro da Saúde, Alexandre Padilha, acompanhou a divulgação em São Paulo e comemorou os resultados.
4: Nós recebemos aqui os resultados preliminares, são muito animadores, mais de 87% de resultado positivo de pacientes que já tinham passado por outras formas de tratamento, tanto quimioterapia, radioterapia, transplante, e que vem agora no CAR-T-cell uma esperança nesse tratamento.
2: Mais 81 pacientes vão receber o tratamento até o fim do ano.
3: A expectativa é que, com a confirmação dos resultados e o registro sanitário da Agência Nacional de Vigilância Sanitária, a terapia passe a ser oferecida em todo o território nacional.
2: A partir da semana que vem, o contribuinte que quiser regularizar débitos com a União vai precisar de níveis maiores de segurança ao usar a conta gov.br.
3: A mudança acontece a partir do dia 15 de junho, quando passará a ser exigido os níveis prata ou ouro no aplicativo ou site.
2: Saiba como elevar a segurança da sua conta gov.br na reportagem de Márcia Fernandes.
5: Na Procuradoria-Geral da Fazenda Nacional, é possível consultar dívidas com a União, negociar e parcelar débitos, emitir guias de pagamento e certidões de regularidade fiscal. A partir de 15 de junho, pessoas físicas só poderão acessar o portal Regularize da Procuradoria utilizando contas gov.br com nível prata ou ouro. Usuários com conta bronze serão alertados sobre a necessidade de elevar o nível de segurança. E depois do dia 15, se mantiverem a conta bronze, terão acesso bloqueado. A coordenadora nacional de atendimento da Procuradoria-Geral da Fazenda Nacional, Raquel de Carvalho, explica que a medida busca aumentar a segurança de quem procura o órgão.
6: Essa medida foi uma medida de segurança para a proteção dos dados do cidadão e das transações que ele realiza dentro do portal.
5: A conta gov.br funciona como uma identidade digital. Ela dá acesso a mais de 4.600 serviços federais. Atualmente, existem 176 milhões de contas ativas no gov.br. Mais de 118 milhões já estão nos níveis prata e ouro, mais seguros. O nível bronze tem segurança básica, com autenticação apenas pelo CPF e senha cadastrada. Raquel de Carvalho, da Procuradoria, explica como aumentar o nível de segurança e mudar a conta gov.br para prata.

0: ou ouro?
1: Ele pode fazer isso por meio da autenticação bancária, ou então ele pode fazer um reconhecimento facial. Muito simples o procedimento. Ele pode fazer sem sair de casa.
0: Para regularizar a situação de dívidas com a União, acesse o site regularize.pgfn.gov.br. Reportagem Márcia Fernandes.
2: O Pix, sistema de pagamento instantâneo criado pelo Banco Central, que já virou queridinho dos brasileiros, será reconhecido como marca de alto renome.
3: A principal característica desse reconhecimento é a proteção da marca em todos os ramos da atividade econômica.
2: Isso impede que qualquer outra empresa utilize o mesmo nome ou termo semelhante, mesmo que seja para vender um produto ou serviço diferente do original.
3: Trata-se da primeira marca vinculada ao governo federal a contar com o reconhecimento pelo INPI, Instituto Nacional de Propriedade Industrial.
2: E atenção, estudantes que ainda não fizeram a inscrição para participar do Exame Nacional do Ensino Médio.
3: O prazo está terminando, vai só até sexta-feira, dia 12.
2: Alunos de escolas públicas e beneficiários do Pé de Meia contam com a inscrição pré-preenchida esse ano. Mas ainda assim precisam entrar na página do participante e confirmar a participação.
3: Lembrando que as provas estão marcadas para os dias 8 e 15 de novembro desse ano.
2: A taxa de inscrição é de R$ 85,00 e pode ser paga até 17 de junho.
3: E essas foram as notícias do Governo do Brasil.
2: Uma realização da Secretaria de Comunicação Social da Presidência da República.
3: Com produção da empresa Brasil de Comunicação.
2: Fique agora com o Minuto do TCU. Em seguida, as notícias do Poder Judiciário e do Congresso Nacional. Boa noite.
3: Boa noite para você e até amanhã.
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5: Minuto do TCU.
6: O Tribunal de Contas da União analisou as contas do presidente da República referentes ao exercício de 2025. Durante a sessão de hoje, o relator do processo, ministro Benjamin Zimler, apresentou a conclusão da avaliação técnica que verifica se os recursos do governo federal foram aplicados corretamente.
7: O Tribunal de Contas da União é de parecer que as contas atinentes ao exercício de 2025 de responsabilidade do excelentíssimo senhor presidente da República, Luiz Inácio Lula da Silva, estão em condições de serem aprovadas pelo Congresso Nacional com ressalvas.
6: Segundo a análise, as contas estão de acordo com os princípios constitucionais e legais. Apesar disso, o documento apresenta, além das ressalvas, alertas ao governo federal. Saiba mais em tcu.gov.br.
5: 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Você vai ouvir agora notícias do Poder Judiciário.
8: STF começa a julgar recursos contra a responsabilidade de redes sociais.
9: TSE aprova nova política de segurança da informação.
8: STJ define que pena por crime cometido sob livramento condicional começa após o fim do benefício.
9: Boa noite, eu sou o Arthur Filho.
8: E eu sou Walter Lima.
9: Plenário do Supremo Tribunal Federal começa a analisar recursos contra a tese do julgamento do Marco Civil da Internet.
8: O julgamento vai continuar na sessão de amanhã. Marta Ferreira.
10: O ministro Dias Toffoli começou o voto explicando que a tese fixada pela corte deve ser analisada a partir de uma posição institucional do Supremo Tribunal Federal e não considerando os votos individuais dos ministros. Sobre a questão da responsabilidade solidária, ele esclareceu que após a notificação, a responsabilidade do provedor de aplicações por omissão injustificada deve ser tratada como solidária. Já sobre o ponto da tese fixada pelo Supremo, que trata dos crimes contra a honra, Toffoli propôs um ajuste para substituir a expressão crime contra a honra por violação à honra por crime ou ilícito civil. O ministro vai continuar o voto na sessão plenária de amanhã.
9: Tribunal Superior Eleitoral aprova nova política de segurança da informação.
8: A ideia é reforçar a proteção dos sistemas eleitorais, das urnas eletrônicas e dos dados da Justiça Eleitoral. Estevam Furtado.
11: A medida reúne regras de segurança cibernética em todo o país. Já começa a valer após a publicação da resolução. Entre as mudanças estão a adoção de procedimentos padronizados para gestão de riscos, proteção de dados, controle de acesso, monitoramento de vulnerabilidades e resposta a ataques cibernéticos. A política também prevê o uso seguro de tecnologias como inteligência artificial e computação em nuvem.
9: A pena por crime cometido durante o livramento condicional só começa a ser cumprida no dia seguinte ao fim desse benefício.
8: O entendimento é do Superior Tribunal de Justiça, Fátima Uchoa.
12: A tese definida pela terceira sessão deve ser observada por juízes e tribunais de todo o país. Um preso cometeu novo crime durante o livramento condicional e mesmo sem revogar o benefício, o Tribunal de Justiça do Rio de Janeiro contabilizou simultaneamente como pena cumprida o período entre a prisão preventiva e o fim do livramento condicional, mas o STJ considerou não ser possível contar o mesmo período de prisão em duas execuções penais diferentes. Segundo o relator ministro Sebastião Reis Júnior, o STJ entende que se o livramento condicional não foi suspenso ou revogado até o fim do período de prova, a nova execução penal só deve começar no dia seguinte ao fim do benefício.
9: A Justiça do Trabalho itinerante chega este mês no Oiapoque, no Amapá.
8: Uma variedade de serviços de graça para a população. Marla Lacerda.
13: Todo mundo que mora nas aldeias de Manga e Espírito Santo, no estado do Amapá, pode aproveitar. Essa é a oportunidade para quem precisa colocar em dia a documentação jurídica, receber orientações sobre problemas trabalhistas e previdenciários, emitir documentos e até mesmo receber atendimento fisioterapêutico e psicológico. Informações sobre serviços, locais e datas no site do TST.
9: Ministério Público Federal solicita que a União defina regras para garantir acessibilidade em sites públicos e privados.
8: A obrigação prevista na Lei Brasileira de Inclusão há mais de 10 anos ainda não é cumprida devido à falta de regulamentação. Vanessa Pereira.
14: Em agosto de 2025, o MPF expediu recomendação para que as diretrizes de acessibilidade digital fossem finalmente definidas. Mas passados mais de 9 meses, os pedidos do órgão não foram acatados. Agora, na ação, o MPF pede que o governo federal regulamente em até 2 meses o artigo 63 da Lei Brasileira de Inclusão, que torna obrigatória a acessibilidade na internet, e apresente em até 4 meses um plano de transição para adaptar os sites.
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9: A você, uma boa noite.
8: E até amanhã.
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4: Está no ar o Jornal do Senado.
15: Eu sou Paula Groba.
16: E eu sou Humberto Pinheiro.
15: E estes são os destaques de hoje do Jornal do Senado, que começa agora.
16: Aprovada a proposta que permite renegociação de dívidas rurais.
15: PEC que dá ampla autonomia ao Banco Central segue para o plenário.
16: Senado aprova piso de R$13.600 para médicos e dentistas. Proposta vai à Câmara.
15: Boa noite.
16: Boa noite.
15: O Senado aprovou a proposta que cria uma linha de financiamento com recursos do Fundo Social do Pré-Sal para a renegociação de dívidas de produtores rurais. O texto, vindo da Câmara dos Deputados, previa inicialmente que os recursos desse fundo deveriam beneficiar os produtores rurais prejudicados por calamidades públicas.
16: No Senado, o relator senador Renan Calheiros, do MDB de Alagoas, alterou a proposta para ampliar os casos em que os produtores podem ser beneficiados. A senadora Tereza Cristina, do Progressistas de Mato Grosso, defendeu a busca do entendimento com a equipe do governo antes da votação. Mas, diante da falta de acordo, a votação foi mantida pelo presidente Davi Alcolumbre. A votação em plenário foi simbólica e a proposta retorna à Câmara dos Deputados, já que foi alterada no Senado.
15: E agentes de saúde e de combate às endemias, profissionais que atuam em comunidades urbanas, rurais e indígenas, podem ganhar o direito a uma aposentadoria diferenciada. Uma proposta aprovada pela Comissão de Constituição e Justiça prevê o benefício para quem comprovar 25 anos de contribuição e de exercício da atividade, com idade mínima de 57 anos para mulheres e 60 para homens.
16: O texto também estabelece regras de transição e prevê apoio financeiro da União para ajudar estados e municípios a custear a medida. A PEC segue agora para o plenário com pedido de tramitação especial. Repórter Bruno Lourenço.
17: A proposta de emenda à Constituição diz que esses profissionais poderão se aposentar com idade mínima de 57 anos para mulheres e 60 anos para homens, desde que comprovem 25 anos de contribuição e de efetivo exercício na atividade. O senador Irajá, do PSD do Tocantins, destacou o papel indispensável desses profissionais na ponta da saúde, especialmente nas comunidades mais carentes.
18: Um reconhecimento de um trabalho histórico dedicado por toda uma vida a essas pessoas que são brasileiros e brasileiras, que são, como eu costumo dizer, o SUS do Brasil de carne e osso. Eles são sim o SUS de carne e osso no Brasil e que nos representam em todos os lares brasileiros.
17: A proposta também cria regras de transição para quem já está na atividade. Além disso, considera a carreira como essencial e exclusiva de Estado, proibindo a contratação terceirizada ou temporária, salvo em casos de emergência em saúde pública. Para evitar o sufoco nas contas dos municípios e estados, a proposta determina que a União prestará assistência financeira complementar para compensar o aumento das despesas decorrentes das novas aposentadorias.
15: Ontem, o presidente do Senado, Davi Alcolumbre, alertou em plenário para a dificuldade de avançar com propostas que criam pisos salariais e novas despesas obrigatórias. Segundo ele, mais de 30 projetos em tramitação tratam de remuneração ou jornada de trabalho de diferentes categorias profissionais.
16: Davi Alcolumbre afirmou que reconhece a importância das reivindicações, mas defende que o impacto nas contas públicas precisa ser avaliado com cautela. O senador argumentou que a aprovação de um piso pode gerar pressão para a votação de outras propostas semelhantes e questionou se a União, os estados e os municípios teriam condições de absorver esses custos.
19: No ano de eleição, isso aqui é muito complexo, porque o que botar para votar isso aqui, todo mundo vai votar sim, por conta da eleição, e vai ter que arrumar 10 Brasil para pagar. E aí fica sendo eu o culpado que não quer dar um piso pro médico. Um piso pro médico que salva a vida das pessoas no pronto atendimento. Um piso pro enfermeiro. Meu Deus, bora dar. Mas o Brasil comporta isso? O Brasil vai resistir? As finanças públicas vão resistir? Na marcha dos prefeitos eles solicitaram que não votasse, porque o orçamento do Brasil não cabe.
15: Profissionais responsáveis pela confecção e adaptação de próteses e órteses ortopédicas podem passar a ter atividade regulamentada em todo o país.
16: O plenário do Senado aprovou o projeto que define as atribuições e estabelece os requisitos de formação para o exercício da profissão. Repórter Douglas Castilho.
20: O projeto voltou à análise a pedido da senadora Mara Gabrilli, do PSD de São Paulo, e define que protesistas e ortesistas são todos aqueles especialistas que profissionalmente tomam as medidas e confeccionam próteses, mas também aqueles que confeccionam palmilhas e calçados ortopédicos, mesmo que em oficina própria. Para além disso, há a exigência de que os profissionais participem de atualizações constantes a respeito das melhores práticas e modelos disponíveis. A senadora ressaltou os efeitos práticos da aprovação do projeto.
21: A gente está falando da regulamentação de uma profissão que vai mudar o destino do nosso país, que hoje demora 5 anos para entregar uma cadeira de rodas, entregar uma prótese, uma órtese, porque a gente não tem a regulamentação dessa profissão.
20: O processo de capacitação dos especialistas deverá ocorrer em escolas e cursos de educação técnica de nível médio e conteúdo multiprofissional de áreas como psicologia, biomecânica, fisioterapia e anatomia. O texto garante o ofício aos que estão no mercado há pelo menos 5 anos, comprovando curso de atualização. O projeto vai à sanção presidencial.
0: presencial.
15: E avançou no Senado a proposta que cria a Universidade Federal do Esporte.
16: Aprovado pela Comissão de Esporte, o projeto prevê uma instituição voltada à formação acadêmica e à pesquisa no setor. O texto segue agora para votação no plenário. Repórter Rodrigo Rezende.
1: Com sede em Brasília, a Universidade Federal do Esporte, UFSport, terá por objetivo promover o ensino, a pesquisa, a extensão e a inovação no campo da ciência esportiva. Também terá foco na formação e aperfeiçoamento de gestores da área e preocupação na inclusão de pessoas com deficiência. A senadora Leila Barros, do PDT do Distrito Federal, relatora da proposta, ressalta que essa é uma demanda antiga dos profissionais da área e que a expectativa é que a instituição auxilie na obtenção de bons resultados pelos atletas brasileiros.
22: A Universidade de Esporte já era uma demanda do setor, né? A gente tem um potencial enorme. Então a gente sentia falta nesse setor, na área da ciência, da inovação, um espaço, um local em que a gente pudesse fazer essas atualizações e rapidamente chegar ao setor esportivo brasileiro.
1: Os recursos financeiros para a implantação e manutenção da UFSport virão do Orçamento Geral da União, mas com a possibilidade de auxílios e subvenções por entidades públicas e particulares. Também poderão ser feitos convênios para obtenção de recursos com instituições internacionais. Os cargos técnicos e docentes serão preenchidos por concurso público.
15: A Comissão de Constituição e Justiça aprovou a proposta que garante orçamento próprio e autonomia operacional ao Banco Central.
16: A PEC segue para o plenário, mas a liderança do governo pediu que a votação seja adiada por algumas semanas. As informações com o repórter Bruno Lourenço.
23: A proposta de emenda à Constituição aprovada na Comissão de Constituição e Justiça transforma o Banco Central de autarquia para entidade pública de natureza especial, com autonomia técnica, administrativa, orçamentária e financeira. Retira o Banco Central de vinculação a ministério ou a qualquer órgão ou sistema da administração pública e de tutela ou subordinação hierárquica. O relator, senador Plínio Valério, do PSDB do Amazonas, chegou a fazer um apelo para que a PEC, há mais de 2 anos sendo discutida, fosse votada.
24: O Banco Central precisa, essa autonomia, ela fortalece não só o sistema financeiro brasileiro, traz segurança, traz muita segurança para todos nós, cidadãos comuns.
23: O líder do governo, senador Jacques Wagner, do PT da Bahia, manifestou algumas discordâncias em relação ao texto, mas disse que não criaria obstáculo para a votação na CCJ.
25: Eu só estou dizendo que eu preciso responder ao meu ministro da Fazenda, que seja 1 semana, 2 semanas, porque ele construiu um texto, eu apresentei na forma de emenda, a Vossa Excelência rejeitou.
23: Por se tratar de emenda à Constituição, a proposta ainda precisa passar por 2 turnos de votação no plenário, onde terá que receber a aprovação de 49 dos 81 senadores.
15: E o Senado aprovou a indicação do ministro do Superior Tribunal de Justiça, Benedito Gonçalves, para o cargo de Corregedor Nacional de Justiça até 2028. Entre as atribuições do corregedor estão a apuração de denúncias e reclamações disciplinares contra magistrados e a fiscalização de atividades do judiciário.
16: Com edição de Paula Groba e trabalhos técnicos de Eliseu Caires, o Jornal do Senado fica por aqui. Acompanhe agora as notícias da Câmara dos Deputados. Boa noite.
15: Boa noite e até amanhã.
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26: Comissão da Câmara aprova a redução da maioridade penal para 16 anos.
27: O plenário ratifica acordos comerciais com Singapura e nações europeias.
26: Parlamentares lançam agenda com pautas prioritárias para as mulheres.
28: Boa noite. Congresso Nacional apresenta a agenda legislativa Mulheres do Brasil. O repórter Luiz Cláudio Canuto acompanhou o evento e tem mais informações.
29: A criação de cotas femininas em vagas no Poder Legislativo é uma das prioridades apresentadas por deputadas e senadoras para este ano. O projeto faz parte da agenda legislativa Mulheres do Brasil, que foi lançada em sessão solene do Congresso Nacional nesta quarta-feira. A agenda destaca leis já aprovadas e que precisam de apoio para implementação e também projetos que estão sendo analisados na Câmara e no Senado, considerados mais relevantes para desenvolvimento de ações com impacto na vida da mulher na sociedade. Universidade. A mudança, que cria cotas de 20% para mulheres nos legislativos federal, estaduais e municipais, está no projeto que institui um novo Código Eleitoral no Brasil e consolida leis e resoluções do Tribunal Superior Eleitoral em um único texto para simplificar as normas eleitorais e processuais do país. A coordenadora dos Direitos da Mulher na Câmara, deputada Jaque Rocha, do PT do Espírito Santo, afirma que apenas por meio da elaboração de leis, do aperfeiçoamento das políticas públicas e da fiscalização das ações do Estado, ocorre o aumento das oportunidades para os brasileiros.
0: A democracia só se fortalece quando mais mulheres participam da vida pública e têm as suas vozes representadas nas instituições. Mas a presença não se resume a números ou a estatísticas, porque quando uma mulher ocupa a política, não é apenas uma cadeira que se preenche, é a democracia que se amplia.
29: A deputada Tabata Amaral, do PSB de São Paulo, é coordenadora do Eixo de Atuação Partidária e Processos Eleitorais do Observatório Nacional da Mulher na Política, da Câmara dos Deputados, e destacou como conquistas recentes o aumento da licença paternidade a partir do ano que vem. Ela também lembrou a lei da distribuição de absorventes em farmácias populares e a lei que estabelece a referência em escolas das mulheres importantes na história do Brasil. Também se referiu à lei que cria cotas para a presença de mulheres em conselhos de empresas públicas e mistas.
2: A gente precisa ter nesses conselhos pelo menos um terço de mulheres e dentro desse um terço, um terço reservado para mulheres negras e para mulheres com deficiência. Como a senadora Dorinha trouxe, não dá para travar a luta por igualdade sem olhar para as mulheres negras, sem olhar para as mulheres com deficiência. Então essa é uma grande vitória que nós tivemos.
29: A agenda legislativa do Grupo Mulheres do Brasil foi elaborado pela Secretaria da Mulher numa parceria entre deputadas e senadoras. A agenda legislativa apresentada neste ano tem 7 eixos: enfrentamento à violência contra a mulher, participação política e representatividade, autonomia econômica e trabalho, saúde da mulher, orçamento sensível ao gênero, educação e formação e violência digital, além de inteligência artificial e ambiente online. Da Rádio Câmara de Brasília, Luiz Cláudio Canuto.
3: Economia. Luiz Lima, do Novo do Rio de Janeiro, menciona editoriais da imprensa que criticam a condução econômica do governo federal e o aumento dos gastos públicos. Ele alerta que a redução da jornada de trabalho pode agravar o desequilíbrio fiscal do país.
28: Na opinião de Luiz Lima, a redução da jornada afeta trabalhadores comissionados, como garçons e vendedores, e força pequenos comércios a aumentarem suas despesas com contratações. Ele avalia que a inflação dos alimentos vai corroer ainda mais o valor real do salário mínimo.
3: Tadeu Venere, do PT do Paraná, rebate as propostas de privatizar os Correios e Telégrafos diante do déficit financeiro. O parlamentar argumenta que a lógica puramente comercial para a estatal prejudicaria o atendimento a pequenos municípios e regiões isoladas.
28: De acordo com Tadeu Venere, os Correios exercem um papel social indispensável na distribuição de benefícios e na integração nacional, que não pode ser medido apenas pelo lucro. Ele cobra apoio do parlamento e do governo para valorizar os trabalhadores e recuperar o caixa da empresa.
3: Trabalho. Denise Pessoa, do PT do Rio Grande do Sul, apresentou projeto que institui medidas para o acolhimento de trabalhadoras após o fim da licença maternidade. A deputada justifica que o período de retorno ao trabalho costuma ser marcado por demissões e exclusão profissional.
28: O projeto de Denise Pessoa estabelece que empresas com mais de 20 funcionários adotem programas de atualização e preservação de cargos para as mães. Segundo ela, o mercado de trabalho não pode obrigar que elas escolham entre a carreira profissional e a maternidade.
3: Política. O Conselho de Ética aprovou nova suspensão por 60 dias do deputado Marcos Polon. A repórter Noelle Nobre acompanhou a votação.
6: O Conselho de Ética e Decoro Parlamentar da Câmara dos Deputados aprovou a suspensão do mandato do deputado Marcos Polon, do PL de Mato Grosso do Sul, por 60 dias. A punição foi recomendada pelo relator do caso, deputado Ricardo Maia, do MDB da Bahia. Marcos Polon é alvo de uma representação apresentada pela mesa diretora da Câmara. Ele é acusado de ter feito declarações de cunho ofensivo e depreciativo contra o presidente da Câmara, Hugo Mota, durante manifestação em Campo Grande, em agosto março do ano passado. Marcos Pollon disse que recorrerá da decisão à Comissão de Constituição e Justiça. A decisão final será do plenário da Câmara.
4: Estamos caminhando para um novo tipo de, abre aspas, democracia, onde o judiciário modula as leis e acaba punindo as pessoas por emitir opiniões. E isso jamais poderia adentrar nesse recinto. É que nessa casa aqui se encontram 100% dos votos válidos.
6: Em maio, o deputado Marcos Pollon já teve outra decisão pela suspensão do mandato por 60 dias, aprovada pelo Conselho de Ética por ter ocupado a mesa diretora da Câmara em uma sessão do plenário de agosto de 2025. Pollon recorreu à CCJ da decisão. Da Rádio Câmara de Brasília, Noelle Nobre.
7: Eleições.
28: Hildo Rocha, do MDB do Maranhão, analisa pesquisas de intenção de voto para o governo estadual e cita estudos sobre comportamento eleitoral para defender que governos bem avaliados tendem a influenciar a escolha de sucessores.
7: Hildo Rocha afirma que o cenário no Maranhão ainda pode mudar até as eleições, apesar dos levantamentos divulgados nos últimos meses. Ele avalia que a presença dos pré-candidatos na capital e no interior do estado deve pesar na formação do voto.
28: Valdir Trindade, do Republicanos da Paraíba, assume uma cadeira na Câmara e em seu discurso de posse afirma seu compromisso em priorizar a justiça social e a defesa da Constituição. Segundo ele, seu mandato vai focar no amparo às famílias e pessoas mais vulneráveis de seu estado.
7: Defensor de políticas públicas voltadas à dignidade humana, Valdir Trindade afirma que o desenvolvimento do país deve ser medido pelo cuidado com as pessoas. Ele agradeceu o apoio de lideranças paraibanas e prometeu atuar firmemente para deixar a marca de trabalho no legislativo.
5: Segurança Pública.
28: A Comissão de Constituição e Justiça da Câmara deu aval à proposta que reduz a maioridade penal de 18 para 16 anos. Rodrigo Dazaeli, do PL de Mato Grosso, celebra a mudança porque acredita que os jovens nessa faixa etária já possuem plena consciência de seus atos.
7: Nas palavras de Rodrigo Dazaeli, a medida atende ao anseio das famílias brasileiras por leis mais rígidas e combate à impunidade. O parlamentar assinala ainda que a redução penal abre espaço para discutir também novos direitos aos jovens, como a permissão para dirigir.
28: A repórter Paula Bittar acompanhou a votação na CCJ e tem mais informações sobre as discussões em torno da proposta.
8: A Comissão de Constituição e Justiça da Câmara aprovou por 44 votos a 18 a proposta que reduz a maioridade penal dos atuais 18 para 16 anos de idade. Atualmente, jovens que cometem infrações graves cumprem medidas socioeducativas de internação por no máximo 3 anos. A proposta principal previa originalmente a plena maioridade civil e penal aos 16 anos. Isso significa que, além de responderem por crimes como adultos, os jovens passariam a ter todos os direitos da vida adulta, como casar, celebrar contratos e dirigir. O texto tornava ainda o voto obrigatório aos 16 anos e reduzia a idade mínima para se candidatar a cargos como de vereador. Mas o relator da medida na CCJ, deputado Coronel Assis, do PL de Mato Grosso, retirou as modificações na esfera civil, prevendo exclusivamente a punição criminal de jovens acima de 16 anos. Assis explicou que retirou a parte dos direitos civis para garantir que o texto tratasse de apenas um assunto, evitando, segundo ele, confusão jurídica. Além da proposta principal, ele também apresentou parecer favorável a outras duas propostas que estavam sendo analisadas em conjunto. Uma delas sugere a redução da maioridade penal apenas em casos excepcionais, como crimes hediondos ou crueldade extrema, após avaliação técnica do jovem. Já a outra propõe a redução geral para 16 anos em todos os crimes e estabelece que adolescentes de 12 a 16 anos também respondam criminalmente se cometerem crimes com violência, grave ameaça ou contra a vida. Segundo o Coronel Assis, a aprovação das propostas atende à vontade da população.
9: Representantes do povo não querem fazer a vontade do povo. Qual que é a lógica? A lógica do sentimento, né? De clamar por justiça que a pessoa tem em ter um ente querido sendo vítima de homicídio por uma pessoa de 18, 19 anos ou uma pessoa de 17 ou 16 anos.
8: A deputada Sâmia Bonfim, do PSOL de São Paulo, por outro lado, criticou as mudanças feitas por Coronel Assis. Segundo ela, o texto original era menos pior.
10: Porque ao menos nele tinha uma redução da maioridade, não só do ponto de vista penal, mas também do ponto de vista eleitoral. Nessa, ele restringiu somente para penal. E por que que é uma aberração? Porque ele vai ser tratado como adulto do ponto de vista penal, mas do ponto de vista civil, ele vai seguir sendo lido, tratado pela justiça brasileira como um adolescente que ele é.
8: O deputado Tadeu Venere, do PT do Paraná, citou dados de um levantamento nacional de 2023 para explicar que a minoria dos jovens infratores, 12%, cometem assassinatos. Segundo ele, a justificativa de que é a população quem pede a mudança não é suficiente.
11: A população pede muitas vezes que o Congresso e aqueles que roubam aqui dentro, inclusive no Congresso, também sejam presos e nem por isso são presos. A população pede que nós não tenhamos mais emenda parlamentar. O que o povo quer, nessa hora não vale.
8: O deputado Mendonça Filho, do PL de Pernambuco, lembrou que uma outra proposta de mesmo teor já foi aprovada na Câmara, mas arquivada no Senado.
11: E eu, mais uma vez, defendo a PEC da redução da maioridade penal. A sociedade brasileira hoje se vê sitiada pelo crescimento da violência. 25% da população brasileira hoje vive sob a influência direta de milícias, do tráfico de drogas e das organizações criminosas que dominam territórios. E, infelizmente, boa parte do exercício do comando dessas organizações criminosas se faz, inclusive, com aliciamento de menores de 18 anos.
8: A análise da proposta que reduz a maioridade penal pela Comissão de Constituição e Justiça é apenas o primeiro passo da análise do tema na Câmara. A proposta ainda precisa passar por uma comissão especial e pelo plenário em 2 turnos de votação. Da Rádio Câmara de Brasília, Paula Bittar.
12: Turismo.
3: Bacelar do PV da Bahia relata que a Comissão de Turismo debateu o impacto na reforma tributária sobre o transporte aéreo internacional. O deputado cobra do governo federal uma solução para evitar o encarecimento das passagens devido à cobrança integral sobre o setor.
28: Bacelar avalia que o aumento da tributação ameaça o crescimento do turismo em um momento de recorde na entrada de estrangeiros no Brasil. Ele também alerta que o custo maior no transporte aéreo pode afetar cargas, empregos e produtos que chegam ao consumidor.
13: Desenvolvimento Regional.
3: Átila Lins, do PSD, celebrou a entrega da nova Praça de Nossa Senhora de Guadalupe, em Fonte Boa, no Amazonas. A obra de revitalização do espaço público foi realizada com recursos de emenda do deputado no valor de R$1 milhão.
28: Átila Lins registra a emoção de entregar uma obra em sua região de origem. Saúda a população e as lideranças presentes à festa ocorrida no dia 6 de junho e anuncia novos projetos, como a construção de uma maternidade e de um balneário público para melhorar a vida das pessoas de Fonte Boa.
3: A cidade de Guarabira, localizada na região do Brejo, na Paraíba, vai ganhar um centro da Fundação de Apoio às Pessoas com Deficiência. É o que promete Ranieri Paulino, do Republicanos, que atuou na mobilização popular para eleger a obra como prioridade no orçamento estadual.
28: Segundo o congressista, o novo polo da FUNAD vai evitar que pacientes de cidades vizinhas viajem até 5 horas para fazer terapia na capital paraibana. Ranieri Paulino reforça que a medida garante mais qualidade de vida e saúde para as pessoas com deficiência.
13: Relações Exteriores.
3: A Câmara aprovou acordos comerciais do Mercosul com Singapura e 4 países europeus. O repórter Antônio Vital acompanhou a votação.
14: A Câmara dos Deputados aprovou 2 acordos comerciais assinados pelos países do Mercosul, um deles com Singapura e outro com 4 países europeus, Islândia, Liechtenstein, Noruega e Suíça. Os 2 acordos abrem mercado para produtos e serviços brasileiros na Ásia e Europa. O acordo com Singapura cria uma área de livre comércio entre o país asiático e a Argentina, o Brasil, o Paraguai e o Uruguai. É o primeiro acordo comercial do bloco com um país da Ásia. De acordo com o texto, Singapura se compromete a conceder isenção tarifária imediata e integral sobre a totalidade dos produtos exportados pelo Mercosul. Já o Mercosul se compromete a eliminar tarifas sobre 95% de seus produtos e serviços, de maneira escalonada em um prazo de 15 anos. Ficam fora da isenção tarifária as máquinas, plásticos e aparelhos óticos, fotográficos e cinematográficos produzidos em Singapura. Singapura é o oitavo destino das exportações brasileiras no mundo e segundo maior na Ásia, atrás apenas da China. Ao mesmo tempo, tem investimentos no Brasil em setores como construção naval e transportes, serviços financeiros e comunicações. O relator da proposta na Câmara, deputado Kim Kataguiri, do Missão de São Paulo, defendeu o aumento da relação comercial do Mercosul com Singapura.
1: Um país que é exemplo, o Sudeste Asiático é a região hoje do mundo, uma das regiões que mais crescem, exemplo de desenvolvimento, o Brasil tem muito a aprender com isso, esse é um acordo extremamente benéfico, inclusive mais benéfico para nós do que para Singapura. A gente precisa se libertar da dependência que nós temos de determinados polos econômicos e nos relacionarmos com a maior parte de atores políticos e econômicos possível do mundo. Portanto, maior número de parceiros comerciais que a gente puder, melhor.
14: A Câmara também aprovou o texto do Acordo de Livre Comércio entre o Mercosul e quatro países da Associação Europeia de Livre Comércio: Islândia, Liechtenstein, Noruega e Suíça. O texto complementa o acordo firmado entre o Mercosul e a União Europeia e abre um mercado de 15 milhões de pessoas com comércio de quase 500 bilhões de dólares por ano. O acordo permite redução tarifária sobre 97% de toda a exportação entre os dois blocos econômicos. O relator do texto da Câmara, deputado Davi Soares, do Podemos de São Paulo, reforçou a importância do acordo.
12: Um projeto tão importante dessa envergadura que venha complementar o que já se iniciou com o acordo Mercosul e União Europeia. Com a aprovação do mesmo, nós fechamos aquela área e abrimos zonas para o exportador brasileiro continuar a ter um desempenho brilhante.
14: Os dois acordos prevêem salvaguardas, como a suspensão temporária das isenções no caso de aumento súbito de importações ou ameaças à indústria nacional. Tratam ainda de normas de defesa sanitária para evitar a adoção de barreiras comerciais injustificadas. Também regulam o comércio de serviços, regras para o comércio eletrônico, acesso a compras governamentais e tratamento diferenciado para micros, pequenas e médias empresas. Os textos dos acordos do Mercosul com Singapura e os quatro países europeus seguiram para análise do Senado. Da Rádio Câmara de Brasília, Antônio Vital.
17: Educação.
18: Paulo Marinho Júnior, do PL do Maranhão, cobra explicações da Prefeitura de Caxias, no leste do estado, sobre a aplicação de recursos federais para a educação. O deputado afirma que escolas e creches continuam em más condições, mesmo após repasses do Fundeb e de pagamentos de precatórios.
19: Paulo Marinho Júnior relata falhas em serviços essenciais da rede municipal, como merenda escolar e transporte de alunos. Ele pede atuação de órgãos de controle para verificar as condições das unidades e a aplicação do dinheiro reservado às reformas.
20: Direitos Humanos.
18: Carla Dixon, do PL do Rio Grande do Norte, pede urgência na aprovação de projeto que institui o Auxílio Mãe Atípica, destinado a apoiar mães ou responsáveis por crianças e adolescentes com deficiência severa ou transtorno do espectro autista.
19: Carla Dixon afirma que muitas mães têm de abandonar o trabalho para acompanhar filhos que dependem de atenção permanente, prejudicando a renda familiar. Ela ressalta que a proposta combina apoio financeiro e atendimento psicossocial para quem assume a rotina de cuidado.
18: Luiz Couto, do PT da Paraíba, apoia projeto que determina a simplificação das informações nos rótulos dos alimentos para facilitar a compreensão dos consumidores. Para ele, a medida está diretamente ligada ao direito constitucional à informação, garantindo também a liberdade de escolha.
19: O texto, segundo Luiz Couto, é amplamente respaldado por evidências científicas que associam a clareza de informação à saúde pública. O parlamentar destaca ainda que a matéria aborda a necessidade de uma transição sobre a forma como o país lida com a segurança alimentar.
18: Termina agora o Jornal Câmara dos Deputados, produzido pela Rádio Câmara, com trabalhos técnicos de Everson Urani e apresentação de José Carlos Andrade e Márcio Aquilissardi. Uma boa noite para você.
19: Uma ótima noite. A Voz do Brasil volta amanhã.
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4: Sabe aquele sucesso da antiga?

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1: Denilson Santos com você. Bom dia!
2: Oi, bom dia, 5h34, 5h34 na nossa manhã de quinta-feira, nesse dia 11 de junho, vô.
3: Um bom dia pra você.
2: É, hoje é dia da Marinha Brasileira, é a nossa força aí, da força marítima, né, do Brasil, a autoridade marítima do Brasil e a turma aí das fronteiras, né, a guarda aí fronteira marítima, né, que temos. Na parte de fiscalização das águas e tudo mais. Então, o nosso abraço aos amigos da Marinha do Brasil nesse dia 11 de junho. O vô quase que foi pra lá, né, o vô? É, rapaz, mas ele preferiu ficar só na base da pescaria mesmo, né? É mais fácil, né?
3: Ei, tem bom demais da conta.
2: Então, o senhor não tem jeito mesmo, não. Ei, ai, ai. Um abraço para você que está aí com o radinho ligado e também pela internet no matelifm.com.br.
3: Tá na hora de acordar a criançada para ir para a escola.
2: Bem lembrado, criançada tem que acelerar, 5h35, 5h35, final de semana, ó, tá batendo na porta. Desafio de um caboclo.

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13: Conferindo a hora aí pra gente.
14: Bom dia pra vocês. Agora é 5 e pouco.
13: 5h54, 5h54. Um abraço aí para o amigo Antônio Ailton, tá no Central, tá ligadinho aqui no nosso Manhã Sertaneja. Meu abraço para você e toda a família. O amigo José Roberto, também a esposa Iracilda, tudo de bom. Ô, vô, mensagem do Chico.
15: Bom
13: aí,
15: dia, Denil. Bom dia. Já estamos agarrados.
13: Aí
15: já
13: tá nós, hein?
15: Fogo na caldeirinha aqui, pra esquentão de quê?
13: Aí, né? Tem que botar fogo com mesmo.
15: Comprar um café aí, que aqui no Zuíto hoje é frio aí mesmo.
13: Ah, hoje tá de boa?
15: Com Deus aí, um abraço.
13: Com Deus também.
15: E um bom trabalho.
13: Obrigado, Chico. O Chico hoje falou que tá lá, tá de boa, ô, vô. Hoje tá tão frio. Realmente, hoje não tá tão frio assim, não. O vô Ontem ele tava de luva, touca, tava com a máscara e tudo mais. Hoje tá mais de boa, ele arrancou a luva tudo, já dobrou a jaqueta, né, vô? A manga da jaqueta já foi. Hoje não tá com frio assim, não. O problema é a merenda, o Chico. O homem não tira a mão do bolso de jeito nenhum, viu?
14: É difícil demais dar conta. É de azedar o leite.
13: Realmente. Ele tá hoje animado com a situação da Copa, viu? É, mas eu já sei por quê.
14: Eu quero um torré e uma pinguinha.
13: Pois é, já vai, né? Só porque é a abertura da Copa do Mundo, o homem já tá todo saliente.

0: sempre moda boa demais. Dá conta pra você que tá aí sendo a nossa melhor companhia todos os dias. É, juntos aqui, eu vou sempre, de segunda a sábado, a partir das 5 horas da manhã, você acompanhando o nosso Manhã Sertaneja e aquele desfile bom demais da conta, de músicas especiais pra você também, inclusive, recordar os bons tempos, hein? É só alegria, né, ô vô?
1: Tem bom demais da conta, senhor.
0: Rapaz, então a gente agora chama aí o nosso intervalo, inclusive, com a nossa oração para abençoar esta manhã e, claro, o dia de quinta-feira que reserva muita coisa boa para todos nós. 6 horas, bom dia!
2: Senhor, no início desse dia, venho pedir saúde, força, paz e sabedoria. Quero olhar hoje o mundo com olhos cheios de amor. Ser paciente, compreensivo, manso e prudente. Ver além das aparências teus filhos, como tu mesmo os vês. E assim, não ver senão o bem em cada um. Fecha-me os ouvidos de toda calúnia, guarda minha língua de toda maldade. Que só de bênçãos se enche o meu espírito. Que eu seja tão bondoso e alegre que todos os que se aproximarem de mim sintam a tua presença. Reveste-me de tua beleza, Senhor, que no decurso desse dia eu te revele a todos. Amém. Deus e Senhor nosso, sabemos que através do nosso trabalho ajudamos a construir o teu reino. Faze que neste dia trabalhemos consciente de que estamos colaborando contigo na tua obra e possamos um dia receber a recompensa que esperamos de tua bondade. Por Cristo nosso Senhor. Amém.
3: Ó Maria Santíssima, que em vossa imagem milagrosa de Aparecida espalhais inúmeros benefícios sobre o Brasil, eu, embora indigno de pertencer ao número dos vossos servos, mas desejando participar dos benefícios da vossa misericórdia, prostrado a vossos pés, consagro-vos o entendimento para que sempre pense no amor que mereceis. Consagro-vos a língua para que sempre vos louve e propague a vossa devoção. Consagro-vos o coração para que depois de Deus vos ame sobre todas as coisas. Recebei-nos, ó Rainha incomparável, o ditoso número dos vossos servos. Acolhei-nos debaixo da vossa proteção. Socorrei-nos em nossas necessidades espirituais e temporais, e sobretudo na hora da nossa morte. Abençoai-nos, ó Mãe Celestial, e com vossa poderosa intercessão, fortalecei-nos em nossa fraqueza, a fim de que, servindo-vos fielmente nesta vida, possamos louvar-vos, amar-vos e render-vos graças no céu.

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20: Bora então para mais uma edição do Racha Cuca. É você ligadinho aí sempre na programação. Tem aquela perguntinha especial valendo o prêmio. Então preste atenção, hein? Sobe, sobe e jamais desce. O que é que sobe, sobe e jamais desce? Conta aí pra gente, manda aí o seu recado no 996661699.
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20: Agora 6:09, vamos agradecer aqui a companhia da Alexandra, tá no Parque da Serra, bom dia! Alô, Ana Maria no centro, também com a gente, a Divina Leixa no centro, Solenir, Dona Maria, lá na Toca do Coati. Alô, Piaba! O Piaba tá sempre acompanhando também o nosso Manhã Sertanejo. Meu abraço! O Roger falou que hoje vai deixar o senhor quieto, viu? Em respeito aí à abertura da Copa. Ei, tá ajudando o senhor, hein, vô? Que é isso? 6:10.

0: A sereia e o nego d'água, moda boa demais, Divino e Donizete aqui pra você na nossa manhã. Bom dia, 6h17.
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1: Agora 6h21, 6h21, bom dia para Liliane. Liliane, que é do Vila Suzana, tá aí mandando seu recado no nosso WhatsApp e participando também do nosso Racha Cuca. Ô Liliane, um abraço para você, os amigos aí do Vila Suzana. E tem Bruno e Marrone, 6h22 agora.

0: dar aquela esquentada, né, o vô? Moda boa, hein?
1: Ei, tem bom demais da conta.
0: É o Emílio Eduardo com Remeleixo e ainda Zé Carreiro e Carreirinho com Canoeiro. 6h31.
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9: Muito bem, 6h35.
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9: É, manhã de quinta-feira, ótimo dia. Um abraço aí para o Paulo Melo, tá ligadinho com a gente ou vou acompanhando aí o nosso Manhã Sertaneja, que é bom demais da conta, 6h36.

0: Felipe Falcão, Mata de Saudade, ainda Leonardo Eduardo Costa com Vestido de Seda. 6h45, vô.
1: Pera só um bocadinho e nós vamos ali beber um gulinho de café e já já nós tá de volta, viu?
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11: E a perguntinha de hoje do Raça Cuca, valendo prêmio pra você que tá aí ligadinho com a gente, ó. É, tá moleza essa pergunta, hein, ô vô. Que é isso, hein?
12: É difícil demais dar conta.
11: Não, vem com essa não, ó. O que sobe, sobe e jamais desce. O que sobe, sobe e jamais desce. Manda aí o seu recado, 996661699. Até o Chico falou uma aqui que pode até ser, ô Chico, mas não é essa não, viu? Apesar que você acertou da primeira opção, mas você deu uma outra opção legal aqui, ó. O Chico falou que é a nuvem, pois é. Mas essa é uma das opções. Mas a principal, é claro, o Chico acertou, juntamente com outros ouvintes que estão participando aí. Então, a resposta que a gente quer não é a nuvem, tá bom? É, no 996661699 você participa então com a gente. Fique à vontade. Bom demais da conta? E vou já separa aí a moda legal aí, ó. É, a gente abraça aí os amigos que estão com a gente acompanhando a programação lá em Joatuba. Alô, Joatuba, meu abraço.
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11: Pessoal também acompanhando a gente, Queiroz, bom dia. Os amigos em Serra Azul, Alto Boa Vista. Alô, Jardins. Aquela sacudida, né, vô?
13: Ei, tem bom demais da conta, senhor.

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1: 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É, pode ser engraçado, pode ser emocionante. Então, a criatividade... É sua, então aproveite, manda logo aí a mensagem e já prepara o quintal, aquele recinto aí na sua casa para aproveitar o churrascão. E chama nós, né, ô vô?
2: Ei, tem bom demais da conta, senhor.
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2: 7:06 na nossa manhã de quinta-feira, todo mundo na expectativa, hein, ovo? O pessoal tá doido pra ficar de boa, a abertura da Copa, hein? Inclusive o senhor, né? Hoje tá todo saliente, né?
3: Bom, é um torresmo com a cervejinha.
2: Pois é, aí, ó, a situação. Ó, o Jonathan falou que tem um acondicionante aqui pra você ser convidado para o churrasco. Ô, Jonathan, um abraço, viu? Essa aí eu gostei, é boa. Que o vô só será convidado pro churrasco se comprar a merenda pra nós, viu?
3: Tô fora.
2: Ah, então é isso, só vai ficar sem o churrasco aí.
3: É difícil demais dar conta, é de azedar o leite.
2: Te contar, viu? Alô, Magda, bom dia, um abraço pra você, obrigado pela companhia especial. Também com a gente o amigo Antônio Ailton, tá no Central participando aí do nosso Racha Cuca. Nara, bom dia, Nara. Nara tá no Consenza. Liliane no Vila Suzana, o Chico sempre ligado com a gente lá em Azurita. Nico Ferrugem em Azurita, também o nosso abraço. Ana Maria tá no centro. Vanusa, bom dia. Vanusa tá em Joatuba, acompanhando também a nossa programação. O Jonathan tá perguntando, isso é turco? O Jonathan, ele é mineiro lá do sul de Minas. Agora, às vezes tem uma descendência, né? Pode até ter alguma descendência, viu? Às vezes.
3: É difícil demais dar conta.
2: Ai, eu só não tenho jeito mesmo, não, vô. 7:08 agora, 7:08. A Eunice tá ligadinha no Nossa Senhora do Rosário. Bom dia pra Luzia, também o Alisson. Alô, Leia, meu abraço.
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0: para Pedro. Esse Pedro aí é uma parada, né, ô vô? É o Sérgio Reis, antes seria de Ireneu, meu poço já secou e amor além da vida, César e Paulinho, 718. 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
15: Ai, ai, ai, Raça Cuca.
0: Agora 7h23 na nossa manhã de quinta-feira, nesse dia 11 de junho. E a perguntinha do Raça Cuca: o que é que sobe, sobe e jamais desce? É, o que é que sobe, sobe e jamais desce, hein? Manda aí a sua mensagem, 996661699.
14: Raça Cuca.
15: Ai, ai, ai, Raça Cuca.
0: Vou acionando aí o nosso WhatsApp, que é o 996661699. É, bom dia.
16: Bom dia, Denilson.
0: Bom dia.
16: Como você está?
0: Bom demais, Denilson, na conta, graças a Deus.
16: Eu queria pedir Amor Além da Vida.
0: Ó, moda boa, inclusive já toquei
16: e
0: aqui.
16: E gostaria de oferecer pro meu esposo, José Ferreira.
0: José Ferreira, um abraço. Vamilda e o José Ferreira estão em Virginópolis acompanhando aí a nossa programação. Obrigado pela companhia. Também com a gente a Fatinha. Alô, Fatinha, no Consenza. 7h24.

0: Bom dia, Ed Brito e Samuel, Romance Rosa, ainda Willy Lima para você, 7h31 aqui na nossa manhã de quinta-feira. Bom dia.
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7: 7h39. Bom dia para a Fatiana no Consenza. Meu abraço para a Vanusa, Vanusa em Joatuba, acompanhando a gente também. A Josiane no Planalto. Um abraço para o João Forasteiro.

0: Um clássico, Leandro e Leonardo, Contemporal de Amor. Agora 7h43, bom dia pra você. 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
2: Ah, agora só falou bonito, hein? 7h48, 7h48. O Geraldinho tá lá ligadinho com a gente e perguntou se o senhor fez o café. Não, o Geraldinho, ele tá afiadinho. O café ele faz, o problema é a merenda. Não vai na padaria de jeito nenhum, né, vô?
1: Tô fora.
2: Ei, ai, ai, viu? 7h49 agora. O Jonathan, vamos atender aqui o Jonathan, o vô do Nossa Senhora do Rosário, pediu uma moda boa demais da conta.

0: Cheiro de flor, esse é o de Paulo e Paulino aqui pra você, fechando a edição de hoje do nosso Manhã Sertaneja, quinta-feira boa demais da conta, já naquele que o pessoal já tá no clima de fim de semana, inclusive o vô principalmente. Tá ansioso hoje pela abertura da Copa, né? Acontece a partir das 2:30, é. Aí o homem tá daquele jeito, já preparando tudo, cervejinha, o tira-gosto e tudo mais, né? E trabalhar que é bom, nada, né? Se contar, não tem jeito, viu? Amanhã, então, sexta-feira, a gente se encontra. É claro, durante o dia temos aí o giro de notícias e também as informações sobre a Copa para você ficar antenado aqui pelas ondas da matéria. Tá bom demais? Um abraço para você, Deus abençoe o seu dia. Vem chegando a alegria do rádio, Marlon Guimarães e o Passatempo.
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2: Fiquem com Deus e qualquer dia muito breve voltaremos. Fiquem com Deus.
3: Tchau, gente.
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1: Bom dia.
2: Bom dia.
1: Na alegria do rádio, transformando sons em energia positiva pelo ar. A partir de agora, Marlon, e você até o meio-dia, olha que coisa maravilhosa. Ter a sua audiência, a sua companhia, a sua participação é muito especial para todos nós. Então, participe com a gente, mande aí o seu zap, seu alô, a sua mensagem, 996661699. 3535-1699 é o nosso bom e velho telefone fixo. Daqui a pouquinho, previsões dos astros no horóscopo. Tem muita coisa legal. Tem um giro de notícias com ele, Denilson Santos. Às 10 horas, Padre Reginaldo, 11h40, os aniversariantes do dia. Por isso, vem comigo. Junte-se a nós. Vamos que vamos.
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1: Na alegria do rádio. 8h01, bom dia. 8h02 agora, 8h02. Fred Fabrício.
3: Essa flor me enganou, viu?

0: que você vê por aí.
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0: bom demais da conta. Bom demais, Fernanda e Sorocaba. Mo, Ana Castela, É Que Eu Não Te Esqueci. César e Paulinho, Amor Além da Vida. Fred e Fabrício, Flor de Plástico.
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2: Áries, de 21 de março a 20 de abril.
0: Alô você, bom dia, arianos e arianas. Comece o dia respirando fundo e invocando a serenidade de quem contempla o declínio do mundo e das pessoas, sem se contaminar com sentimentos negativos. A serenidade da mente e do coração é tudo o que você precisa.
2: Touro, de 21 de abril a 20 de maio.
0: Olha, Touro, bom dia. É bastante improvável que se possa combater o medo decretando mentalmente que esse não será sentido, porque esse estranho sentimento não avisa quando irá aparecer. Mas você pode decidir quanto tempo fica com medo.
2: Gêmeos, de 21 de maio a 20 de junho.
0: Olha, Gêmeos, bom dia. Aquietar-se seria uma boa maneira de lidar com as oscilações de humores, as suas e também das pessoas em sua volta. Aquietar-se é uma atitude que você precisa tomar livremente para se contrapor a essas oscilações.
2: Câncer, de 21 de junho a 21 de julho.
0: Nascido sob signo de Câncer, essas discussões que acontecem no silêncio barulhento da mente só servem para agilizar o raciocínio. Caso essas venham a acontecer objetivamente, o que seria bastante improvável, pelo menos na perspectiva imediata.
2: Leão, de 22 de julho a 22 de agosto.
0: Olha, Leãozinho, bom dia. Reflita, viu? Reflita uma e outra vez sobre os assuntos que supostamente você dá por garantidos ou dominados. Porque não será perca de tempo, né, rever os passos dados até aqui, tanto quanto as pretensões sobre o que está por vir.
2: Virgem, de 23 de agosto a 22 de setembro.
0: Olha, Virgem, bom dia. As boas perspectivas hão de ser aproveitadas para injetar ânimo na sua mente, porque mesmo que esse ânimo seja passageiro, pelo menos terá agregado um pouco mais de saúde no seu dia a dia e também relacionamentos haverá mais harmonia. Daqui a pouquinho mais previsões dos astros.
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0: Previsões dos astros, voltando já já, é pai e bola. Confirmando a hora, 8h16.
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0: 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Bora lá?

0: Olha, a Angélica era uma menininha ainda, né? Fazia um sucessão, né? Aquela mancha na perna, tudo mais. Ah, meu pai, 8:30, bom dia.
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2: Libra, de 23 de setembro a 22 de outubro. Ai, ai.
0: Olha, ô Libriano, Libriana, assim como eu, bom dia. As hesitações das pessoas produzem nervosismo, que na verdade é desnecessário. Um desgaste que se poderia evitar, tendo em mente que o medo e a insegurança sempre circulam pela alma, mas que não profetizam nada.
2: Escorpião, de 23 de outubro a 21 de novembro.
0: Escorpião, ter dificuldade... Bom dia, viu, Escorpião? Ter dificuldade de encontrar onde estariam as coisas que deveriam ficar nos seus lugares habituais não há de ser considerado um sinal de que o dia vai ser catastrófico. Procure tratar tudo com muito bom humor, tá?
2: Sagitário, de 22 de novembro a 21 de dezembro.
0: Ô, Sagitário, bom dia. É quando o entusiasmo começa a minguar, você o substitua pela serenidade, tendo em vista que é necessário um momento de... aquele momento que a ansiedade ataca, querendo ocupar sua mente. A mente é um campo de batalha onde se decidem os humores.
2: Capricórnio, de 22 de dezembro a 20 de janeiro.
0: Capricórnio, bom dia. O ânimo, o desânimo acontecem sem prévio avista. Aviso, isso é algo que poderia ser controlado. Só que desenvolvendo superpoderes da consciência, enquanto isso, decida você o tempo que fica preso a esses humores, tá bom?
2: Aquário, de 21 de janeiro a 19 de fevereiro.
0: Aquariano, bom dia. Apesar da sua vontade de se livrar o quanto antes e definitivamente todos os perrengues, ainda será necessário conviver com esses por um bom tempo. O que não deveria se converter em objeto de ansiedade.
2: Peixes, de 20 de fevereiro a 20 de março.
0: Olha, peixinho, a ansiedade está em alta, né? Quando a ansiedade bate, né? Essa fiel companheira do caminho, que é a péssima conselheira, morder de novo suas entranhas. Finja que não é com você. Não lhe ofereça conversa, mas olhe para frente com alegria, com entusiasmo.
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0: Previsões dos astros, 8:32 aqui na Alegria do Rádio. Daqui a pouquinho tem muito mais. E ainda tem para você, 9 horas, giro de notícias com ele, Denilson Santos. Hora certinha, 8:33.
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9: Olha, muito bom dia para você que é de Bom Dia. Bom dia, Alexandra do Parque da Serra, bom dia. Maria Braga, bom dia.
10: Marlon, coloca aquela música aí. Henrique Juliano, Eu Te Quero de Qualquer Jeito.

0: Vem pra minha vida, Henrique Juliano.
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0: Corpo Nu, Eu Te Seguro, em dose dupla. Meu querido Jonathan, bom dia. Bom demais, né? 15 para as 9.
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0: Olha, bom demais ter você aqui. Daqui a pouquinho eu tô de volta trazendo muito mais. Lembrando sempre que a sua participação é muito bem-vinda. 15 para as 9.
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1: Olha, muito bom dia pra essa turma aí do Ponto Fifo. Bom dia! 10 pras 9, na alegria do rádio.
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1: Bora! O nome da música é 5 da manhã. Alguém conhece aí?

0: Santana.
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0: Muito bom. 9 horas em ponto. Gostou? Olho Marrom, Luan Santana. Chegando ele, Denilson Santos, com Giro de Notícias. Já são 11:06. Minha Nossa Senhora.
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0: Bom dia, Denilson.
2: Bom dia, Marlon. E bom dia para você que está ouvindo o Passatempo e a Hora de Notícias. Famílias da região metropolitana de Belo Horizonte denunciam a demora na transferência de pacientes internados em UPAs, unidades de pronto atendimento, mesmo após decisões judiciais determinando encaminhamento para hospitais de maior complexidade. Em Ribeirão das Neves, um homem de 47 anos aguarda cirurgia após sofrer fratura na bacia. Em Sabará, uma idosa de 77 anos está entubada há mais de 2 semanas à espera de uma vaga em CTI. Os casos ocorrem em meio à pressão sobre o sistema de regulação de leitos. Segundo a Prefeitura de Belo Horizonte, 949 pacientes aguardavam internação hospitalar nesta semana. Desse total, 61% são moradores de outros municípios. Em nota, a Prefeitura de Ribeirão das Neves informou que Francisco Firmino recebe assistência na unidade enquanto aguarda transferência. Já a Prefeitura de Sabará informou que Geralda Braga recebe atendimento na sala de urgência e emergência enquanto aguarda transferência para um CTI. O município acrescentou que 6 hospitais consultados nesta semana recusaram a paciente por falta de leitos. A espera está chegando ao fim. A Copa do Mundo de 2026 começa hoje com o jogo entre México e África do Sul no estádio Azteca. Além dos jogos, uma das principais atrações que está despertando o interesse dos torcedores é a cerimônia de abertura do Mundial. Segundo dados do Google Trends, pela primeira vez na história, a Copa do Mundo terá 3 cerimônias de abertura. A primeira será realizada no México hoje, às 14h30. As outras 2 acontecerão no Canadá e nos Estados Unidos amanhã. Os eventos serão realizados antes das estreias das seleções anfitriãs e reunirão artistas de diferentes estilos e nacionalidades. Ao longo de 2 dias, os torcedores poderão acompanhar apresentações de nomes como J Balvin, Michael Bublé, Katy Perry, Anitta e Tyla, além de diversos artistas locais. No México, a cerimônia será hoje às 14h30, horário de Brasília, no estádio Azteca. A cerimônia do Canadá será amanhã, às 14h30, também no horário de Brasília, no estádio de Toronto. E às 18h30 será a cerimônia nos Estados Unidos, no estádio de Los Angeles. Uma grande diferença da edição atual do torneio é o fato de que, no Brasil, sua transmissão não vai ser exclusivamente em um único veículo ou meio. As cerimônias de abertura e encerramento, bem como todas as partidas, vão poder ser acompanhadas na TV aberta, em canais por assinatura, no YouTube e em plataformas de streaming. E continue ouvindo o Passatempo com o Marlon. Às 14h tem mais notícias para você na Matéria FM, a sua melhor companhia. Com música, promoção e informação.
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0: Olha, muito bem, 9:06 aqui na Alegria do Rádio.
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0: Em energia positiva pelo ar. Bom demais. Bora aqui de mandar um alô. Olha, deixa eu aqui mandar um abraço e um alô especial. Olha, vamos aqui, a Nara. Nara aqui do Consenza. Débora do Centro. Olha, Jennifer, lá do bairro Nosso Senhor do Rosário, bom dia. Ô, Gisele de Azurita, bom dia. A Luzia aqui do Araçá, Zoom. Ei, Luzia, bom dia. Abraço aqui também pra Tatiane. Tatiane lá do Vale Verde. Abraço pra Débora. Abraço aqui também pra... Ô, Felício. Tá bom ou não? Lá do João Paulo II. Abraço aqui pra você que tá sempre ligado com a gente, Andressa. Andressa lá da Vila Suzana. Um abraço aqui também pra Tatiane, pro Jonathan, a Carolina. Ô, Carolina, beleza? Tudo bem aí? E essa Joatuba aí, tá fria? Aqui começou a chuviscar, viu, Carolina? Tô achando que vai cair água. Maria Braga, bom dia. Orlândia, bom dia. Alexandra, bom dia. Pra você que tá na internet, matelefm.com.br, o nosso muito obrigado pela companhia. Eunice, bom dia.
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0: 97, bom dia. Ó, a Carolina ali, Joatuba também tá começando a chuviscar. Tá frio pra caramba, né?
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0: Bom dia. Marie Pereira, bom dia.

0: simplesmente muito bom. É uma salada musical no seu rádio, mas é uma salada assim, de primeira linha, né? Aqui você se liga e deixa rolar.
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0: Pois é, deixa eu te perguntar um negócio. 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Matéria 920, bom dia! 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Grande abraço, viu? Turma boa de serviço. Meu querido Tomás, lá da Bem Soluções Financeiras. A turma lá da ML Parafusos aí, ao lado do Coreto. Lá tem tudo que você procura, tá? Um abraço também para Daila Silva, Depilação. Ô, Daila, bom dia. Como é que são as coisas aí? Tudo bem? 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
0: Legal, 9:25.
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0: bom demais, Dose Dupla, Kleber e Cauã.
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0: Bom demais da conta, né? Deixa eu aqui falar pra você, deixa eu ver quantas horas são. 9 horas e 33. 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Bom, né? Matéria FM, a hora 9:34 agora, bom dia.
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15: Olha, 19 para as 10.
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Muito bem, 9h49 agora. Aliás, 10 minutinhos faltando para as 10. Daqui a pouquinho tem Padre Reginaldo Mazzotti com o programa Experiência de Deus, porque evangelizar é preciso. 10 para as 10.

0: maravilha! Ahá! Tante! Sucesso de 88, matando saudade nessa salada musical no seu radinho, tá bom? Olha, daqui a pouquinho o Padre Reginaldo Manzotti com o programa Experiência de Deus, porque evangelizar é preciso, mas é muito mais do que isso, tá? Sua participação é sempre muito bem-vinda. Participe, olha, 11h40, tem os aniversariantes do dia. Tem alguém soprando velhinhas? Pois é, então pode mandar o seu alô, o seu abraço, a sua mensagem. Aproveitando também, participa aí da nossa promoção de 29 anos, Matel FM, com você, né? 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E a música ao vivo com fera, né? Johnny Silva fazendo um show maravilhoso pra vocês comemorarem junto conosco o aniversário de 29 anos da Matéria FM. Olha, eu volto às 11 horas. O Padre Reginaldo tá chegando daqui a pouquinho.
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1: Louvado seja nosso Senhor Jesus Cristo, para sempre seja louvado. É quinta-feira eucarística. E vamos juntos pedir e rezar Jesus sacramentado. Eu creio, eu espero, eu vos amo. E peço perdão para os que não creem, não esperam e não vos amam. Jesus eucarístico, eu creio e professo a tua presença real na Eucaristia. Quero saudar a todos em plena novena de Santo Antônio, quarto dia. Santo Antônio, curai as feridas sentimentais. Repita comigo: Santo Antônio, curai as feridas da vida sentimental. Quero saudar a todos a partir da Rádio Evangelizar, de onde tudo começa. As rádios irmãs, cujos nomes cito neste momento.
2: As muralhas não resistirão ao poder de meu Deus.
1: Saúdo a você pela TV Evangelizar, sinal digital em todo o país, em várias cidades, canal aberto. Pelo YouTube, Padre Manzotti Oficial. Pelo aplicativo da Associação Evangelizar é preciso. E todas as plataformas digitais. Por falar nisso, você já se inscreveu no YouTube Padre Manzotti Oficial? Aproveite agora, enquanto estamos iniciando o programa. 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Filhos amados, povo querido, iniciemos mergulhando na Trindade Santa. Em nome do Pai, do Filho e do Espírito Santo. Amém. Naquele tempo disse Jesus aos seus discípulos: em vosso caminho anunciai, o reino dos céus está próximo. Anunciai. O reino dos céus está próximo. E continua: curai os doentes, ressuscitai os mortos, purificai os leprosos, expulsai os demônios. De graça recebestes, de graça dai também vós. Não leveis ouro, nem prata, nem dinheiro nos vossos cintos, nem sacola para o caminho, nem duas túnicas, nem sandálias, nem bastão. Porque o operário tem direito ao seu sustento. Em qualquer cidade ou povoado onde entrardes, informai-vos para saber quem ali seja digno, hospedai-vos com ele até a vossa partida. Ao entrardes numa casa, saudai-a. Se a casa for digna, desça sobre ela a vossa paz. Se não for digna, volte para vós a vossa paz. Anunciai que o reino de Deus está próximo. E eu vos anuncio, pelo Evangelho de hoje, pelo rádio, pela TV, no meio da sua dor, em meio aos seus afazeres cotidianos em casa, ei, nas panelas, ei, na vassoura, ei, você que está dirigindo, ei, você que está numa fila de hospital, você que está numa cama, ao lado de um doente ou na cama doente, o reino dos céus está próximo. Próximo de você. E o Senhor dá sinais deste reino. Curai os doentes. Senhor, curai os doentes. Bem sabemos, Senhor, que é um dos sinais da presença do reino de Deus entre nós e da tua messianidade. Curai esses doentes que estão cansados de sofrer. Curai os doentes que estão cansados de viver. Sim, esses dias alguém partilhava: eu estou cansado de viver. Senhor Deus, perscrute os corações nas feridas mais profundas, naquelas que não são ditas, naquelas que não são aparentes. E faça, Senhor, uma cura com uma gota do seu preciosíssimo sangue. Derrame, Senhor, sobre os doentes do corpo, mas os enfermos na alma, aqueles, aquelas que estão se sentindo perdidos na vida, ressuscitai os mortos. E bem sabemos, Senhor, que há tanta força negativa que esgota a energia vital. Existem ralos da vida. Existem momentos que a pessoa viver é um peso. Então, Senhor, ajude esta pessoa. E neste momento, uma mulher se identifica. O Senhor está falando para mim. O Senhor está falando para mim, Padre. Que seja. Então, se você puder, olhe para uma imagem de um crucifixo que você tem em casa, uma imagem de um santo da sua particularidade, e diga: dai-me vontade de viver, Senhor. Restaurai minhas forças, restaurai minhas energias, restaurai minha alegria. Senhor, estanque o sangue da dor. A igreja vai proclamar o teu santo nome, Senhor. Purificai os leprosos, purificai das feridas ocultas, purificai, curai as feridas mais escondidas, aquelas que precisam ser revisitadas com a tua presença, Senhor. Ajude, favoreça, interceda, ó Nossa Senhora, São Pio de Pietrelcina, interceda, Santo Antônio. Os milagres vão surgir, os milagres já estão se manifestando. Diga você no seu coração: o Evangelho é para mim e eu tomo posse dessa graça. Eu vou para o intervalo, eu volto já, volte comigo.
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0: Querido povo de Deus, é amanhã. Amanhã o Arraiado, seu vigário, a sétima edição. Tá chegando o Arraiá, tá chegando. Amanhã, às 19 horas, pela TV Evangelizar, Rádio Evangelizar, YouTube Padre Manzotti. Atenção, atenção, as atrações. E aqui eu quero convidar você, faça, escreva a sua história de amor. Você tem uma história de amor? Conte-nos no post que fiz agora. Conte-nos, o pessoal está reagindo. Eu quero saber a sua história. A equipe das que forem postadas irão selecionar as três melhores histórias. E durante o Arraiá, eu vou lê-las. E você escolherá a mais tocante. Você vai interagir no Arraiá. E a mais tocante vai ganhar um kit de amor de Jesus das Santas Chagas, caneca, camiseta para o homem, para a mulher e outros utensílios, o livro inabalável, dedicado, seja para ele, para ela. Este é um grande momento para você contar a sua história de amor. Vai lá, conte a sua história. Também teremos muita música, brincadeiras com Manzotinho e, claro, oração ao Sagrado Coração de Jesus. Nós teremos como mote o monitoramento dos transmissores das RTVs. Você sabe que nós temos RTVs, canais próprios e canais abertos nas cidades. E nós queremos acompanhar melhor esses transmissores dos 77 canais das nossas RTVs, garantindo maior estabilidade, agilidade na identificação das falhas e na qualidade da transmissão. Com a sua ajuda, nós vamos conseguir saber em tempo real quando algum canal sai do ar, as razões que estão levando a isso e rapidamente procurarmos voltar com o ar, com a programação na sua cidade. Este é o nosso mote. Você escutou esses dias uma pessoa que diz: padre, de vez em quando cai aqui, eu corro, eu vou lá, eu ligo. Bom, nós queremos monitorar, fazer este monitoramento. 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E você sabe, celebrar São João, Santo Antônio, São Pedro, vale a pena. Luciana, que a paz de Jesus esteja com você.
1: Bom dia, padre. A paz de Jesus, a sua bênção.
0: Deus abençoe, Luciana. Você fala de onde?
1: Eu falo de Praia Grande, porém eu moro em São Vicente, por enquanto, né, padre?
0: Tá bom. Praia Grande, São Paulo. Como é que
1: Isso.
0: você me acompanha?
1: Eu acompanho pela rádio no final de semana e durante a semana pelo YouTube.
0: Tá certo. Sabemos que ali em Praia Grande nós temos a TV Evangelizar, Sim. canal 50.1. 50.1. E convido todos que acompanham que procure sintonizar a televisão. Diga lá, Luciana.
1: Padre, eu quero contar um testemunho.
0: Por favor.
1: Mas antes disso, eu preciso contar só um resumo de tudo até chegar no meu testemunho.
0: Por favor.
1: Tá? Eu sou casada há 28 anos. Eu tinha uma filha de 22 anos, e é minha única filha, e eu perdi ela para o linfoma.
0: Meus sentimentos por isso.
1: Faz um ano, dia 24 de abril desse ano, fez um ano que eu devolvi a minha filha para Deus. Eu falo assim porque eu Sim. não me revoltei com Deus. Eu Amém. Agradeço todos os dias por Ele ter me dado essa chance de ser mãe.
0: Amém.
1: Né? E
0: Amém.
1: Durante esse tempo, eu queria muito vender a minha casa. Só que ela ficou doente, ela faleceu e a minha vontade de vender essa casa era tremenda. Quando foi esse ano, no feriado de abril, no dia 21 de abril, eu fui no santuário para orar, assistir a Santa Missa. E antes disso, o padre Jorge estava fazendo...
0: Ah, santuário aqui de Jesus
1: isso,
0: das Santas Chagas.
1: Isso, e Jesus das Santas Chagas. Eu estou um pouco nervosa.
0: Calma.
1: E aí, o padre Jorge estava fazendo o terço. Depois que termina o terço, ele passa com a imagem de Jesus da Santa Chaga.
0: Sim, o ícone.
1: Isso, eu estava muito, muito acometida, muito chorando por tudo que estava acontecendo na minha vida, que ia fazer um ano que minha filha tinha falecido.
0: Sim.
1: E pedindo muito que Deus abençoasse que eu conseguisse vender a minha casa, porque lá tem muitas lembranças dela.
0: Sim.
1: Padre Jorge veio, colocou o ícone na minha cabeça e eu chorei muito, ele saiu. Quando foi dia 25 de maio, eu estava assistindo à missa, e aí o padre Jorge falou, você que tem uma graça que para você é impossível, mas para Deus nada é impossível, peça neste momento que você vai ser atendido. Nisso, meu marido me mandou uma mensagem que ele estava trabalhando, queria uma pessoa ver a minha casa às 3 horas, que estava interessado.
0: Louvado
1: padre,
0: seja
1: Deus. Deus é tão tremendo que não veio uma pessoa, veio duas pessoas interessadas em comprar a minha casa.
0: Sim.
1: E eu escolhi para quem eu queria vender. E no dia 27 de maio,
0: nossa,
1: eu concretizei a venda da minha casa, que estava há 3 anos tentando vender, padre. É muita bênção, muita bênção. Eu não sei nem como agradecer a Deus por tudo que Deus tem feito na minha vida.
0: Então diga, graça recebida.
1: Graça recebida.
0: É graça testemunhada.
1: Toca o sino, sacristão.
0: Isso mesmo. E foi tão rápido, né? Você fazia 3 anos, mas de repente... Dia 25, dia 27, já tinha vendido, louvado seja Deus.
1: Isso, padre.
0: E como... E como você está lidando com a perda? Eu achei muito profundo. Eu
1: choro todos os dias com a perda da minha filha. Porém, eu preciso seguir, né? Tanto
0: sim,
1: eu quanto meu marido, a gente escolheu ser feliz, nem que seja um pouco.
0: Entendo.
1: Todos os dias. É muita lembrança dentro dessa casa e a gente falou para Deus, Senhor, a gente precisa recomeçar.
0: Isto.
1: Né? Então a gente pediu que a gente mudasse para um outro lugar para a gente recomeçar a nossa vida. E a gente escolheu aqui a Praia Grande para que a gente consiga comprar a nossa casa. Nós estamos em trâmites de papelada, né?
0: Certo.
1: E eu pedindo muito para que Deus abençoe a gente para um cantinho que a gente consiga recomeçar a nossa vida.
0: Perfeito. E é em Deus que você vai se revigorar.
1: Sim,
0: é Ele
1: sim,
0: que te sustenta.
1: Sim. Padre, toda quinta-feira eu vou à missa aqui na Praia Grande.
0: Que bom.
1: Eu choro muito, muito. Eu falo assim, Senhor, é para Ti que eu entrego a minha dor.
0: Entendo.
1: E eu choro lá e saio aliviada, sabe?
0: Existe dois tipos de choro. Existe um choro que é o choro da dor. E outro
1: sim,
0: é o choro dos desesperados.
1: Sim,
0: e esse
1: sim,
0: não é o seu.
1: Não,
0: o seu,
1: padre,
0: é da dor.
1: Sim, eu
0: mas...
1: sinto saudade, padre.
0: É, saudade. Mas eu lhe digo, filha, esse Deus que está te sustentando, você está pedindo certo. Recomeçar, encontrar o seu lugar de equilíbrio entre você,
1: sim,
0: seu marido,
1: sim,
0: e decidir ser feliz.
1: Sim, nós decidimos, padre, que a gente tinha que ser pelo menos 100% nunca mais.
0: Certo.
1: Né? Mas 70% eu tenho a obrigação de ser, padre.
0: Com a graça
1: então,
0: de Deus será.
1: Isso. E a gente está tentando, padre. Todos os dias a gente tenta. É um dia por vez.
0: Você gostaria de deixar o nome dela para levar em oração?
1: Sim, padre. Sim, o nome dela é Maiara Ramos Mota.
0: Maiara Ramos Mota.
1: Ela tinha 22 anos e o ano passado, quando ela faleceu, ela ia se formar como enfermeira, padre.
0: Tá certo. Levarei no altar do Senhor. Hoje eu celebro em 2 horários alternativos. Às 4 horas da tarde e às 5:30 da tarde, para quem quiser participar, 4 horas da tarde, 5:30 da tarde, levarei, Luciana. Obrigado pelo seu testemunho tão edificante. Meu grande abraço à Praia Grande, lá temos a TV Evangelizar, canal 50.1, Rádio Boa Nova FM, Jorge da Paz, Bispo Dom Joaquim Mol, da Diocese de Santos. Voltamos já.
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0: A partilha de vida que escutamos da Luciana, lá de Praia Grande, você percebe como uma pessoa lapidada em Deus e amadurecida na fé. Por isso, eu comecei com as catequeses às terças-feiras, às 5 horas, sempre com uma nova catequese. Você, oportunamente, você vai fazer uma esteira, você vai, sei lá, varrer a casa, você vai fazer uma atividade. Deixe rodar a catequese desta terça-feira. Está no YouTube, Padre Manzotti. E o tema central é buscar a maturidade. Buscar a maturidade, exatamente quando se perde uma pessoa, uma mãe perde uma filha tão nova. Buscar a maturidade para os contratempos da vida. Buscar a maturidade na perda de um emprego. Como chegar nessa maturidade não cronológica? A cronológica seria outra temática. Aqui é espiritual. Por isso, YouTube Padre Manzotti. Você não precisa assistir, você pode ouvir. Então você pode pôr no fone de ouvido, você pode ir no carro, você pode fazendo uma esteira, você pode fazendo uma caminhada. São o quê? 20, 30 minutos? Mas sempre uma catequese de aprofundamento. atrás já tem sobre o Espírito Santo 6 catequeses. A outra catequese era sobre como fortalecer a fé. E a recente, a busca da maturidade. Faça isso. Você tem hábito de escutar enquanto faz uma atividade? Você vai cozinhando e coloca lá. E vai escutando. Por isso, eu evito usar recursos audiovisuais para que seja realmente uma escuta. Tá aí a dica. Catequese, aprofundamento, maturidade. Escute o que as pessoas têm dito sobre a leitura orante. Escute.
14: Que é o Márcio Manoel Lima do Pernambuco. Eu lhe escuto por todas as rádios que o senhor imaginar, assim. Eu geralmente escuto pela Rádio Recife, né?
0: Opa!
14: Eu tenho um radinho que pega internet, aí eu escuto pela Rádio Recife.
0: Um abraço.
14: Aí quando não pega, eu boto na Rádio Olinda. Aí quando não pega, eu boto na Evangelizar, eu saio procurando. Tem a Metropolitana de Caruaru, tem aqui a do Limoeiro, né? A Princesa do Capariba, eu saio procurando. Pra não deixar de ouvir, a leitura orante de Jó é muito emocionante. Eu me arrepiei.
0: Forte.
14: Homem,
0: é
14: a casa cair, matar os filhos de Jó. Que situação, esse homem já devia ter se acabado,
0: é.
14: Porque não tem cristão no mundo que aguentaria.
0: Isso
14: não,
0: é maturidade.
14: Ver seus filhos todos morrer, Jó sofreu muito.

vai para Olinda, Ivanildo da Obra de Maria, e lá nós temos a TV Evangelizar, e é forte a TV, 47.1. Minha saudação, Dom Paulo Jackson Nóbrega, arcebispo de Olinda e Recife. Filhos queridos, e ó, ganhei meu dia. Aí, sabe o que ele faz? Você já tem no seu celular? Você faz assim, meu filho, você vai na sua loja de aplicativos e baixa o aplicativo da Obra Evangelizar. Tô fazendo aqui no meu celular. E aí, ó, você tem, eu vou começar por aqui, TV Evangelizar, você tem Rádio Evangelizar, a Lumen, a Clube, e aí você tem a liturgia diária. Eu uso sempre. E ele vai na missa ao domingo, ó que maravilha. E, por exemplo, hoje eu tô aqui, ó, Barnabé, hoje é dia de Barnabé. Era um homem bom, cheio do Espírito Santo e da fé. E tá ótimo, faça isso. Eu, no, nas missas do meio-dia, às vezes eu dou recadinho, ó, hoje a lição de casa é ler de novo. Onde foi isso? Leia de novo a primeira leitura, que foi a história ontem de Elias e os profetas de Baal. Antes de ontem, memória boa, foi a viúva de Sarepta. Então, tá aí, baixe no seu celular. Vamos agora à leitura orante? Já estamos terminando, Jó. Mas hoje é emblemático. Bíblia aberta, cartilha de oração. Sem pressa, sem pressa. Jó, capítulo 42, versículo 1. Agora, última resposta de Jó a Deus. Atenção, toca a corneta, sacristão. Última resposta de Jó a Deus. Como um preâmbulo, lembremos, Deus falou, Deus não condenou Jó, apenas mostrou a grandiosidade da criação e perguntava a Jó: onde você estava quando tudo foi feito? E agora Jó dá a última palavra. O que falará Jó? Preste atenção, versículo 1. Então, em resposta ao Senhor, Jó disse: eu reconheço que para ti nada é impossível. Eu vou colocar o sujeito, que é oculto, eu vou ajudar tornando ele claro. Ó Deus, ele está falando para Deus. Eu reconheço que para ti nada é impossível. E que nenhum dos teus planos pode ser impedido. Meu Deus, aqui bastaria. Para Deus, ó Deus, para ti nada é impossível. Diga isso, filho. Diga isso, filha. Coloque a imagem de Jó agora, por favor, na televisão. Olha onde esse homem está. Olha a situação que ele se encontra. Eu descrevo pelo rádio, cheio de lepra, no chão, coberto de cinzas. Mas ele, diante de Deus, diz: eu reconheço, Deus, que para ti nada é impossível. E nenhum dos teus planos pode ser impedido. Tu me perguntaste como me atrevi a pôr em dúvida a tua sabedoria, Deus, visto que sou tão ignorante. É que falei, Deus, de coisas que eu não compreendia, coisas que eram maravilhosas demais para mim e que eu não podia entender.

0: Eu falei de coisas que vão além da minha razão. Eu falei, Deus, de coisas que vão além do meu compreender. Deus, eu falhei, sim. Eu coloquei em dúvida a tua sabedoria diante do meu sofrimento. Mas quem já não fez isto? Sem pressa, só vou atender um. Eu volto nesse texto que ele é lapidar. É a última palavra de Jó. Volte comigo.
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0: Se eu demorar um pouco mais na leitura orante, me perdoem, mas eu preciso. Eu reconheço que para ti nada é impossível. Começa Jó dizendo que nenhum dos seus planos pode ser impedido. Tu me perguntaste como me atrevi a pôr em dúvida a tua sabedoria, visto que sou um ignorante. Sabe o que é, Deus? Eu falei de coisas que não compreendia. Quando eu perdi um filho, uma filha. Quando eu perdi o emprego. Quando nasceu uma criança, um filho com necessidades especiais. Quando a morte chegou repentina na minha família. Quando o desemprego chegou. Eu me atrevi, Deus. Eu me atrevi a falar coisas que eu não conseguia compreender. Tu me mandaste escutar o que estavas dizendo e a responder as tuas perguntas. Agora vem a palavra central. Tudo se caminha para isso. O versículo 5 do 42. Antes eu te conhecia só por ouvir falar. Antes eu te conhecia, Deus, só de ouvir falar. Mas agora eu te vejo com meus próprios olhos. Antes, as pessoas falavam de ti. Eu ouvi na catequese sobre ti, eu ouvi num sermão sobre ti, mas eu não tinha te experimentado, Deus. Eu não tinha te visto com meus próprios olhos. Jó está dizendo, eu falava de ti como um conceito, mas não como uma experiência de vida. Agora sim, eu te vejo com meus próprios olhos. Por isso, eu estou envergonhado de tudo o que disse. E me arrependo, sentado aqui no chão, no monte de cinzas. Eu me arrependo, sentado no chão, no monte de cinzas. Senhor, reze comigo, Senhor. Senhor, eu me coloco no lugar de Jó. Eu me coloco neste lugar e admito que muitas e muitas vezes eu falei de coisas que não compreendia. Falei de realidades que fugiam à minha razão. Dai-me, Senhor, a graça de não mais ouvir falar de ti, mas que eu possa experimentá-lo e vê-lo com meus próprios olhos. Hoje, eu fico com esta palavra. Amanhã retomo. Para ti, ó Deus, nada é impossível. E nenhum dos teus planos pode ser impedido. Amém. Roseli, que a paz de Jesus esteja com você.
1: Amém. Sua bênção, Padre.
0: De onde você fala?
1: De Canoinhas, Santa Catarina.
0: Canoinhas, Santa Catarina.
1: Uhum.
0: Como é que você me escuta?
1: Pela Rádio Nativa.
0: Pois não. Diga lá, filha.
1: É, Padre, sim, eu queria dar um testemunho, né? há 6 anos atrás, meu marido teve problema de câncer na próstata, então nós já, graças a Deus, nós já era associado, nós já era, já né, via os seus programas e tudo, já rezava junto. E ele fez a cirurgia e foi tudo um sucesso, graças a Deus está curado, em nome de Jesus.
0: Amém.
1: E não precisou fazer quimio nem rádio, nada, foi só a cirurgia mesmo. E teve um monte de anjos junto com nós lá, que nós participamos de grupo de oração, né? Então,
0: louvado seja
1: Deus. Ah, meu Deus, foi muito. E daí eu, agora passei, semana passada, foi quarta-feira, para uma cirurgia. E eu tinha muito medo também, medo. E de minha filha, ela é mensageira.
0: Mensageira da Capelinha de Jesus das Santas Chagas?
1: Sim, sim.
0: Como é que é o nome dela?
1: Vanessa de Paula.
0: Parabéns, Vanessa de Paula. Toca a corneta, sacristão.
1: É.
0: E aí?
1: Era pra ser eu, né, padre? Mas Jesus, o Espírito Santo, guiou totalmente. Ela tinha me dado presente.
0: Olha.
1: E ela foi presenteada.
0: Que bom. Louvado seja Deus. E como foi sua cirurgia?
1: É, daí eu tinha muito, muito medo. Então, nós, né, colocando nos terços e rezando. E Jesus foi comigo, estava comigo em todo momento, e eu consegui fazer a cirurgia. É, era para ser de manhã, mas foi prolongando e foi 3 horas da tarde. Era o horário que era.
0: Providência divina do terço das Santas Chagas.
1: É. Então, mas só que o pós-operatório, né? Mas agora eu já estou bem mais melhor. Hoje, graças a Deus, ontem e hoje estou bem melhor, tá?
0: Tá certo. Nós vamos continuar rezando por você.
1: Aham. E ontem era meu aniversário.
0: Parabéns.
1: Né, senhorou, mas eu ganhei os parabéns do senhor meio-dia.
0: Ah, que eu mandei. Tá certo. Se você é associada, recebeu um telefonema.
1: Eu sou padre mais de 20 anos.
0: E recebeu um telefonema.
1: Recebi.
0: Ah, que bom. É um carinho que a gente faz para todos os associados. É uma ligação de parabenizar os aniversariantes.
1: Uhum, amém.
0: Tá bom, daí, parabéns. Então digo agora a viva voz.
1: Eu quero deixar os nomes dos meus filhos, da minha família, né, em oração.
0: Diga lá. A Vanessa, que eu já anotei.
1: É, a Roseli, que é eu, o seu José Gruscope, Ana Caroline, Emerson de Paula Gruscope também, Felipe, que é o meu genro, Mariana, que é a minha nora, Elias, que é meu genro, Eduardo, que é meu neto, Érica, que é minha neta, e o Arthur, que é o nosso neto, que é o filho da Vanessa.
0: Tá certo. Que Deus abençoe, Roseli, e meu abraço, Vanessa, continua fazendo esse trabalho maravilhoso, e veja, tanto ajudou teu pai quanto a tua mãe, no medo, ela se apegou em Jesus das Santas Chagas. Canoinhas, meu abraço, Santa Catarina. É, lá transmite a rádio Nativa FM, Andrei Juliano, Dom Cleonir Bonetti, de Caçador. 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Eu volto já, volte comigo.
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0: Filhos e filhas, hoje é aniversário da rádio Gems FM, Reriutaba, Ceará, Space Telecom, Conchal, São Paulo. Também aniversário do John, o coordenador de operações, inclusive está aí atuando no Experiência de Deus, grande abraço. Aniversário também do meu irmão mais velho, Antônio Carlos Manzotti, que Deus o abençoe com todas as graças e bênçãos do céu, meu irmão querido. Filhos amados, eu fui para o intervalo falando rápido, mas é verdade. 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Escute esse testemunho, por favor. Não vai dar tempo, não. Deixa o testemunho para outro dia. É muita coisa. Muita coisa. O que eu quero dizer agora, eu sempre dou uma tarefinha de casa. Hoje gostei demais lá do Filho de Deus, lá de Pernambuco, que quem me acompanha na missa do meio-dia sabe que eu dou lição de casa. 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Hoje eu quero falar isso. 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O que você tem? Ou em qualquer lugar do Brasil, você tem TV, rádio e tem a liturgia diária. Essa é a primeira dica. Segunda dica. Lembra que eu falei sobre a catequese? Faça a experiência. Você está cozinhando, você está lavando, você está fazendo uma atividade? Coloca lá, catequese. Está no YouTube, Padre Manzotti. Maturidade na fé. Como buscar a maturidade? Faça disso um podcast. 30 minutos, dá uma esteira bem feita. E agora, terceiro recadinho. Você vai escutar essa música hoje? Porque tem uma frase lá no meio. Antes, eu não só ouvia falar de ti. Hoje, eu posso te sentir. Por isso eu vou terminar com essa música. E essa música é baseada nesse trecho. 42, de 1 a 6. Vamos à novena. Santo Antônio, curai as feridas da vida sentimental. Santo Antônio, curai as feridas da vida sentimental. Santo Antônio, recorremos a vós, porque sabemos que o casamento é uma vocação abençoada por Deus. É um sacramento do amor comparado ao amor de Cristo para com a Igreja. Abençoai todos aqueles que se sentem chamados ao matrimônio. Santo Antônio, ajudai que o namoro e o matrimônio sejam alicerçados pelo amor sincero e pela verdade constante. Coloque no coração dos namorados e dos casais verdadeiros sentimentos de afeto. Fazei com que contemplem um ao outro e busque uma união abençoada por Deus para que os namorados e os casais sejam capazes de vencer os possíveis problemas familiares e conservem vivo o amor, que não falte compreensão, harmonia. Ó glorioso Santo Antônio, que tivestes a sublime dita de segurar Jesus nos braços, nós te pedimos pelos casais. Senhor Deus, por intercessão de Santo Antônio, abençoai os casais. Santo Antônio, rogai pelos namorados. Santo Antônio, rogai pelos casais. O Senhor esteja convosco. Ele está no meio de nós. Abençoai, Senhor, a água, a roupa dos enfermos, as fotos de família. Em nome do Pai, do Filho e do Espírito Santo. Amém. Eu convido você, leia mais uma vez hoje, Jó 42, de 1 a 6. Escute a letra dessa música e o clipe inabalável. Eu volto amanhã. Ah, amanhã, prepare a imagem do Sagrado Coração de Jesus. Prepare o quadro do Sagrado Coração de Jesus. Um programa todo especial. Amanhã é dia do Sagrado Coração de Jesus. Não perca o programa. Evangelizar é preciso.
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10: Muito bom dia, bom dia, bom dia. Olha, legal, ô Nara, a Nara aqui do Consenso tá perguntando aqui, ó. Quando sai o resultado da promoção Martelli FM 29 anos, hein? Ô meu querido Kaique, Cacabike, bom dia. Bom dia, Paulão Caveirão. Muito bom dia pra você que é de bom dia. Abraço aqui pra Débora do Centro. Abraço também pra Jennifer, Nossa Senhora do Rosário. Abraço aqui pra Gisele lá em Azurita. Muito bom dia, Tatiane do Vale Verde. Como é que tá o batido aí? Ô Felício, como é que tá isso aí? Tranquilo? Edna Ramires, Tânia do Central. Abraço aqui também pra Carolina Lara lá em Juatuba. Ô Carolina, como é que tá aí? Tranquilo? Essa Juatuba aí é fria também, né? É Juatuba e Azurita, né? Ô lugarzinho frio. Marli Pereira, Jonathan, Maria Braga, Orlândia, Alexandra, Claudinei.
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10: 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Olha, agora são 11:04.
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14: Pega essa moda aí.

0: lição, né, gente? Desencana dessa pessoa que não presta!
1: Larga esse homem feio, minha filha!
0: Mete o pé! Ali, manda ali pra vocês, só vamos Sunset! Obrigada!
2: Bom dia!
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0: Olha, essa música da Ana Castela é que eu não te esqueci. Ficou bacana, né? Ficou joia. Música da semana, Marvila com Ayla e Mandalim. Roupa Nova, Matando Saudade, 1985. Guilherme Santiago, Pijama Amarelo. 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Hora certinha, agora são 11h21.
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0: Aparecida, Aparecida, bom dia! Um abraço aqui para Aparecida lá do Central. Fala comigo aqui, mandou um áudio aqui, deixa eu ver o que que é.
1: Oi, Marlon, tudo bem?
0: Tudo jóia.
1: É a Cida aqui do Central.
0: Ô, Cida!
1: Roda aí para mim uma música de Léo Magalhães, pode ser qualquer um que vocês escolherem.
0: Qual?
1: Obrigada, bom dia.
0: Qualquer uma? Então tá bom, vou mandar uma pra você aqui, agradecendo também a Márcia, lá do Santa Luzia. Bom dia! 11h26!

0: Gustavo Lima, Luiz Fonsi, Vagabundo, Matando Saudade de 1983, Richie, Menina Veneno, Diego e Vitor Hugo, Tubarões, é a primeira do bloco, Léo Magalhães, alô, bom demais, né? Hora certinha, agora 20 para as 12, daqui a pouquinho tem os aniversariantes do dia. Olha, deixa eu falar pra você aqui, aliás, é um negócio importante, tá? 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
8: Legal demais, agora 15 para as 12.
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8: Tá chegando aqui os aniversariantes do dia. Depois dessa aqui, ó.

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1: Muito bem, estamos de volta trazendo para você os aniversariantes do dia.
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1: Opa, abraçando você, aniversariante do dia, saúde, sorte e realizações. Santos e anjos estejam de mãos dadas, fazendo deste momento o melhor momento da sua vida. E eu tenho certeza absoluta, vai ser um dia maravilhoso para você. Olha, vamos aqui abraçando a Micaela Luiza. Hoje, 11 anos, graças a Deus. Ô, Micaela, coisa boa. Parabéns, viu? Há 11 anos, estava ansiosa, viu, com a sua chegada. E hoje estamos aqui, alegres por você completar seus 11 anos. Minha princesa, amo você assim, de paixão. Um abraço da vovó Maria, do vovô Getúlio, abraçando a princesa, né? A Micaela Luiza, hoje 11 anos. Ô, Micaela, 11 anos? Coisa boa. É bom demais, né? E a vovó ainda fala assim, ó, minha princesa, feliz aniversário, minha neta querida. Desde o momento em que você nasceu, trouxe-se uma luz mágica para toda a nossa família. Você é a nossa princesa, uma menina doce, inteligente, cheia de vida, e que Deus te abençoe e te proteja sempre. Estaremos aqui, tá? Pro que der e vier. Para pegar na sua mão e te caminhar aí, te encaminhar para o caminho do bem. Te amo infinitamente. Abraço aqui da vovó Maria, do vovô Getúlio. Ê, Tulão, tá feliz da vida, né? Ô, Micaela, 11 anos recebi o maior presente que Deus já me deu. Minha filha, quando você nasceu, minha vida mudou. É muito emocionante vê-la crescer. Eu me encho de orgulho em cada novo ano. O que desejo para você é simples, é alegria, é felicidade, é paz e amor. Que você possa sempre encontrar motivos para sorrir e viva sempre exatamente quem você é, pois isso é tudo que importa. Parabéns, abraço, viu, filha? Te amo demais, o papai Cristiano, Pepeto, a mamãe Silmara, o irmão Miguel, abraçando aí a nossa aniversariante do dia, a Micaela Luiza, 11 anos. Ô, Micaela, feliz aniversário, minha sobrinha querida do coração. O laço que nos une não é apenas de sangue, é de amor, carinho e escolha. Ver você crescendo e se tornando essa pessoa maravilhosa enche minha vida de orgulho. Que você, esse novo ciclo seja repleto de luz, de paz, de muitas conquistas. E estarei sempre aqui torcendo por você sempre. Um abraço aqui da tia, a titia Cristiane, do titio Clever, dos irmãos também, a Ana Carolina, o Bruno Henrique, o Kevin Luca, abraçando você também, o Arthur Vinícius, o Lucas, a Isabela, essa turma abraçando você no dia de hoje. Bom demais, né? Micaela Luiza, 11 anos. Olha a música dos aniversariantes do dia.
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1: Agora faltando 7 para o meio-dia.
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0: música dos aniversariantes do dia. Essa música foi pra Micaela Luísa, 11 aninhos hoje. Bom demais, é? Olha, o programa tá terminando. Hoje é quinta-feira. Tô indo embora. Volta amanhã às 8 horas da manhã, querendo Deus. E ele há de querer, tá? Mas é muito bom também saber que você está aí participando das nossas promoções, é, ouvindo a nossa programação, né? E também as nossas dicas, né? Nós demos aí várias dicas para você hoje economizar sua energia. 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Então, muita coisa boa para você. Agora, 3 minutinhos faltando para o meio-dia, 1 hora de recordação, 1 hora de saudade chegando. Não dá tempo para mais nada. Tchau, gente! Até amanhã!
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2: Você é moda, amigo. Pica de Jumar, Jorge Dedéu e Wanda.
3: Mandar um alô pra Mira Osmar de Camargo.
2: Alô, bebê.
3: Ô,

0: E aí você ouviu o João Gomes Dengo na nossa programação, no nosso Tarde Legal de hoje. 1h30, 1h30.
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16: Eu tenho dependência disso aqui, ó. Se eu passar um dia longe disso, é a mesma coisa de ter passado uma eternidade. E não tem quem me faça mais.

0: pra todos os apaixonados.
1: Mato Grosso e Matias, enquanto o sol brilhar. 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
1: Pedido da minha amiga Liliane da Vila Suzana, Bruno e Marrone, Te Amar Foi Ilusão.

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2: 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Esse é o nosso Tarde Legal. 2 horas em ponto, é hora de informações com Denilson Santos no Giro de Notícias.

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1: Boa tarde, Márcio Canuto, e boa tarde para você que está ouvindo Tarde Legal e a Hora de Notícias. O governo de Minas está ampliando o alcance do Moradas Gerais, programa que promove melhorias habitacionais em casas de famílias em situação de vulnerabilidade social, com investimento superior a 58 milhões de reais. A iniciativa que já está mudando a realidade de cerca de 1.000 famílias na região metropolitana de Belo Horizonte ganha fase inédita no interior do estado, onde vai transformar a vida de aproximadamente 500 famílias que vão voltar a ter segurança e tranquilidade após os danos provocados pelas chuvas dos últimos anos. O programa da Secretaria de Estado de Desenvolvimento Social transforma moradias vulneráveis em lares mais seguros e integra a resposta estadual aos impactos causados pelos desastres climáticos registrados nos últimos anos. O investimento ultrapassa 1,5 milhão de reais em uma das cidades, que vai garantir melhorias em mais de 30 residências. As intervenções incluem reparos de telhados, adequação de pisos, impermeabilização e melhorias nas instalações sanitárias e elétricas. O Moradas Gerais atenderá municípios como Conceição do Pará, Oliveira, Estrela do Indaiá, Luz, Ubá e Juiz de Fora. Pessoas com TDAH, transtorno do déficit de atenção com hiperatividade ou dislexia, terão atendimento especializado em concursos públicos realizados no estado. A nova lei que garante o benefício foi publicada no Diário Oficial do Estado nesta semana. Entre as medidas previstas, está a concessão de até 1 hora e meia de tempo adicional para responder às questões. Além disso, poderão ser solicitados recursos de apoio, como auxílio à leitura da prova e ao preenchimento das respostas. A prova também poderá ser realizada em uma sala separada, a depender da necessidade apresentada pelo candidato. Para solicitar o atendimento especializado, o candidato deverá apresentar um laudo médico que comprove o diagnóstico e explique quais adaptações são possíveis para a realização da prova. Conforme o texto, a norma passa a valer após 90 dias da publicação. Além disso, as regras valem apenas para concursos promovidos pelo Estado de Minas Gerais e não será aplicado aos concursos que já estão em andamento. E às 15h tem mais notícias para você na Matelli FM, a sua melhor companhia. Com música, promoção e informação.
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9: É hora de alô, deixa eu mandar um alôzão aqui pra Alexânia, pra Bárbara, lá no Bar Bambuzinho, Elas que estão preparando aquele angu à baiana hoje, né? É, hoje eu vou te falar, tempinho, essa chuvinha aí tá merecendo, não tá? Pois é, hoje tem angu à baiana no bar Bambuzinho. Deixa eu mandar um alôzão aqui também pra Márcia no bairro Santa Luzia. Um alô pra Liliane na Vila Suzana. Pessoal da Multidistribuidora, o Thiago, o Júnior e toda a equipe da Multidistribuidora também ligadinhos. O Paulo Melo lá no Vale Verde tá ligado. O Kaique da Cacá Bikes ligadinho comigo também. 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

0: salva pro Santos, hein, tio?
1: Maravilha!
0: Obrigada!
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3: Pedido do meu amigo Ciado Alves, oferecendo para sua esposa Alessandra no bairro Consenza, Amado Batista Folha Seca.

0: Amado Batista, Folha Seca, pedido do meu amigo Ciado Alves, oferecendo para sua esposa Alessandra no bairro Consenza. Ô Ciado, um forte abraço para você. Obrigado pela participação, pela sua audiência, viu? 2 horas 18 minutos, 2:18.
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0: E aí você ouviu o remix da dupla André e Adriana, Jiripoca Vai Piar. Antes também Madonna, Crazy For You, Yasmin Santos e Diego e Vitor Hugo, principalmente pessoas. 2:48.
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Fábio Júnior, sucesso de 1997, Caça e Caçador. Na Matelli, 3 horas e 5 minutos, 3 e 5, hora de informações com Denilson Santos.

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1: Para você ouvindo o Tarde Legal, tem mais notícias. A Comissão de Constituição e Justiça do Senado aprovou nesta semana a proposta de emenda à Constituição que prevê aposentadoria integral e com paridade a agentes de saúde e de combate a endemias. A votação foi simbólica e a matéria segue para análise do plenário. A aposentadoria integral garante que o trabalhador se aposente recebendo o valor total da sua média salarial ou do seu último salário na ativa, conforme as regras da época em que ingressou, enquanto a paridade assegura que o aposentado receba automaticamente os mesmos reajustes e aumentos salariais concedidos aos servidores que continuam na ativa. Também pelo texto, os agentes passam a ter direito à aposentadoria com idade mínima de 57 anos para mulheres e 60 anos para homens, condicionada a 25 anos de contribuição e efetivo exercício na atividade. A proposta também estabelece uma transição para agentes ativos que tiverem 25 anos de contribuição até 2030, será garantida a aposentadoria especial com idade mínima de 50 anos para as mulheres e 52 para homens. Após isso, a cada 5 anos, a idade mínima será acrescida de 2 anos. Com isso, a partir de 2041, valerão as idades mínimas de 57 anos para mulheres e 60 para homens. A Copa do Mundo de 2026 terá 3 jogadores nascidos no Brasil defendendo outras seleções. Matheus Nunes e Lucas Mendes estarão no torneio representando Paraguai, Portugal e Catar, respectivamente. A presença dos 3 é resultado das regras da FIFA que permitem a mudança de associação nacional em situações específicas, como dupla nacionalidade, ascendência familiar ou longos períodos de residência em outro país. O atleta também não pode ter disputado partidas oficiais pela seleção principal do país de origem. Os casos chamam a atenção por trajetórias bem diferentes. Meia do Palmeiras, Maurício é o único dos 3 que atua atualmente no futebol brasileiro. Nascido em São Paulo, o jogador passou por Cruzeiro e Internacional antes de chegar ao Verdão. O meio-campista tem raízes paraguaias por parte da família e concluiu recentemente o processo de nacionalização. Depois de ter defendido as seleções de base do Brasil, recebeu sua primeira oportunidade na equipe principal do Paraguai e garantiu vaga para a Copa. Natural de São Gonçalo, no Rio de Janeiro, Matheus Nunes mudou-se ainda jovem para Portugal e desenvolveu toda a sua formação no futebol europeu. Em 2021, chegou a ser procurado pela Confederação Brasileira de Futebol, mas optou por defender Portugal. Desde então, participou da Copa do Mundo de 2022 e da Eurocopa de 2024, consolidando espaço na seleção portuguesa. Revelado pelo Coritiba, Lucas Mendes construiu grande parte da carreira fora do Brasil. Depois de passagem pelo Olympique de Marselha, transferiu-se para o futebol do Catar em 2014. Aos 35 anos, chega ao Mundial como um dos jogadores mais experientes do Catar e disputará sua primeira Copa do Mundo. 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
8: É hora de alô. Deixa eu mandar um alô aqui pro Ciardo Alves. Deixa eu ver quem mais aqui. Um alô pro Branco em Azurita, tá ligadinho comigo. A Aparecida no Central. O Paulo Melo no Vale Verde. A Nara tá ligada comigo lá no bairro Consenza. O Kaique da Cacá Bikes, o meu amigo Mocizinho, o Mocizinho tá ligado comigo também do centro da cidade. Forte abraço, e o Mocizinho, tá todo mundo ligado na Matéria FM.
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1: Final da nossa Dose Dupla de hoje é o som de Tiaguinho. 3:21. 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

0: Na Mateli, 3 horas 37 minutos, 3h37.
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0: Ivetinha Sangalo, energia de gostosa. 3 horas 45 minutos, 3h45.
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0: Luan Santana, Água com Açúcar. 4:02.
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7: Hora de alô, deixa eu mandar um alô aqui pra Gláucia do Araçás, um alôzão também pra Jennifer do Nossa Senhora do Rosário, um alô pra Márcia no bairro Santa Luzia, um alô também pra turma do Salão do Equinho, Equinho, Juninho, Tauã, Pedro, tá todo mundo ligado, um alô pro Pedrinho da Rações Serra Azul e toda a equipe da Rações Serra Azul, um alô pro Geraldo da ML Parafusos. Um alô pro Gabriel e toda a equipe da Dacácia Entregou Óleo. Todo mundo ligado, todo mundo sintonizado na Matele FM.
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7: Pedido da Liliane da Vila Suzana, Gustavo Lima, Café e Amor.

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3: Atendendo o pedido do meu amigo Paulo Melo, Chico Rei, Paraná, liguei pra dizer que te amo.

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1: Israel e Rodolfo e Jorge e Matheus, perdoou nada. 4 horas 15 minutos, 4 e 15.
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1: Calma, amor.
2: Turma do Pagode, só um pagode. 4 horas 30 minutos. 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

0: Sérgio Júnior. 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

0: Obrigado, meu.
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0: FM, você ouviu Felipe Araújo, Luan Santana, A Última Noite, ouviu também Sorriso Maroto, participação do Thiaguinho, Promessas. 4:40, 4:40.
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1: Chegando ao final do nosso Tarde Legal de hoje, quinta-feira, dia 11 de junho de 2026. Eu agradeço a você o seu carinho, a sua participação, a sua audiência. Amanhã eu tô de volta à 1 da tarde para te fazer companhia. Amanhã, sexta-feira especial, né? Dia dos Namorados, a sexta-feira mais apaixonada do ano, não é verdade? Pois é, e a gente vai estar aqui, ó, para atender você, para tocar o seu pedido. Fique à vontade, viu? É um prazer atender você. Amanhã, a partir da 1 da tarde, eu tô de volta com o nosso Tarde Legal. Exagere nos sorrisos, na gratidão, nos abraços. Morremos uma vez, mas vivemos todos os dias. Vem chegando Alexandre Henrique e o Matelli Show. Até amanhã. Fiquem com Deus. Fui!
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0: Boa tarde! Tô chegando com mais uma edição do nosso Mateli Show. Um show de alegria, amor e saudade no seu rádio. Tamo junto e misturado, você curtiu? O Tarde Legal com Márcio Canuto. Agora é comigo, viu? Alexandre Henrique no comando do Mateli Show até as 9 da noite, fazendo a sua melhor companhia. E você pode mandar sua mensagem no 319-9666-1699 ou também ligar no 3535-1699. Tamo junto, gente boa. Até as 9 da noite, hoje tem a nossa gincana, então nossa visão e inspiração. Tem muita coisa boa, vamos junto nessa.
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0: Vamos junto nessa. 5 e 5, Simone Mendes, Amor no Escuro. Boa tarde.
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0: Simone Mendes, Amor no Escuro.
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0: Então aumenta, aumenta, que o Matéria Show apenas começou. Rafa Augusto, bem que podia. 5 e 8 na sua melhor companhia. Boa tarde.

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3: Pode ir ali, Fernandes. Notificação assombrada. 5:11 na sua melhor companhia. Boa

0: Jorginho Matheus, Trincadinho. Você curtiu também Dari Fernandes, Notificação Assombrada. É bom demais, rapaz. E você ouviu também Rafa Augusto, Bem Que Podia. Ouviu também Simone Mendes, Amor no Escuro. Obrigado a você pela audiência, pelo carinho. Ô, gente boa. Deixa eu ver aqui, eu tô acompanhando a Copa do Mundo. Tô aqui, é. Tô de oi, isso. Você tá achando que eu tô dormindo no ponto? Aí não, né, fi? Tô aqui, né, vendo aqui o jogo. Ó, e tô aí, hein. É, tá rolando, né, Copa do Mundo FIFA 2026. Começou hoje, é, primeira rodada da fase de grupos. Tá passando, eu tô vendo aqui, México e África do Sul. Tá passando o replay ali, foi pênalti. É... Nossa, tá 50 minutos do segundo tempo, 1-0. 1 pro México e 0 pra África do Sul. México tá ganhando de 1-0 em cima da África do Sul. É a Copa do Mundo FIFA 2026, é a primeira rodada da fase de grupos. Vou dar uma faltinha ali, vai ser pro... Deixa eu ver... Pro México, é. Isso aí. É Copa do Mundo, na sua Matéria FM, todo mundo ligado. E o Brasil? Brasil? Brasil é no sabadão. É. Deixa eu ver aqui o jogo do Brasil, eu nem sei com quem que o Brasil vai jogar. Tô até perdido, deixa eu ver. Sabadão, Brasil a partir, jogo do Brasil, grupo C, Brasil e Marrocos, sábado a partir das 7 horas da noite.
1: Brasil.
0: É. Não vou conseguir ver o jogo porque eu vou estar na posição, né, vou estar na posição na missa de Santo Antônio, que sabadão na nossa cidade é dia de Santo Antônio, né, padroeiro da nossa cidade, Matheus Lemos. Então vai ter a missa, a posição ali, vai ter o cortejo com os cavalos da cavalhada. E vai ter o jogo aí a partir das 7 da noite. Brasil contra Marrocos. Vamos lá, Brasil!
1: Brasil!
0: Será que vai ganhar ou não? Tomara, né? Tomara. Manda sua mensagem aí, 31 9 9 6 6 6 16 99. 5:18, boa tarde.
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1: Tô de volta com Maria Tavares. Olho Rufi, você tem um mundo. Pode. 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

0: você curtiu aí ao som de Leandro e Romário, Beijos de Boteco. Na Ona Prado, Eu Tô Chegando. Maria Tavares, Comunho Rufi, Cedeu Moiro. Obrigado a você pela audiência, pelo carinho. Tamo junto e misturado. A Telefm, a rádio que está com você há 29 anos. Tamo junto, gente boa. Às 9 da noite, manda sua mensagem aí. 319-9666-1699. Ligue também no 3535-1699. Aproveita e segue o nosso Instagram, @RadioMatelefm. Tem também o nosso Facebook, facebook.com/RadioMatelefm. O nosso site, matelefm.com.br. Tamo junto e misturado até as 9 da noite. Daqui a pouquinho, depois da Hora do Anjos, a nossa gincana, Matele Show. E também o nosso Visão e Inspiração. 5h32, boa tarde!
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0: E o México acabou de fazer 2-0 em cima do África do Sul. Um golaço, um cruzamento bonito ali, um dor de cabeça, camisa 9. Raul é o nome da emoção. Rapaz, que gol bonito. É, então tá ali, viu? 2 pro México e 0 pro África do Sul. É a primeira rodada da fase de grupos. É a Copa do Mundo FIFA 2026 na sua Matele FM. Fazendo, né? A cobertura vai ser bom demais, é. Essa Copa do Mundo vai dar o que falar.
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0: você curtiu ao som de Raí, Saia Rodada, Bebe, Vem Me Procurar. Ouviu também João Bosco e Vinícius, Química. Chitãozinho Choró, Foge de Mim. A pedido da nossa grande amiga ouvinte, Liliano Vila Suzana. Um abraço também para Alexandre no Parque da Serra e também para o Jonathan do Nossa Hora do Rosário. Obrigado a vocês pela audiência, pelo carinho. Tamo junto e misturado. 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Faltando 10 minutinhos para 6, boa tarde.
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2: Um dia me perguntaram se ainda tem um sonho para realizar. Eu tenho vários, mas no momento...

Ana Castelli e Léo Foguete, sem você e Henrique Juliano, se eu fosse você. 6 horas em ponto, boa noite, chegando a hora do Ângelus.

0: Agora na Mateli FM, Hora do Ângelus. Boa noite, Pai. Termina o dia e a Ti entrego o meu cansaço. Obrigado por tudo e perdão. Te agradeço pela esperança que hoje animou meus passos, pela alegria que vivi no rosto das crianças. Obrigado pelo exemplo que recebi daqueles que encontrei em meu caminho. As crianças, os jovens, os velhos, os pobres, os ricos, os trabalhadores. Obrigado pelo dia que tive. Obrigado pela luz, pela noite, pela brisa, pelo alimento, pelo meu desejo de superação. Obrigado, Pai, porque me deste uma mãe. Perdão também, Senhor. Perdão pelo meu rosto fechado e carrancudo. Perdão, porque esqueci que sou irmão de muitos. Perdão, Pai, pela falta de colaboração e solidariedade. Perdão por ter guardado para mim tua mensagem de amor. Perdão por não ter conseguido hoje dizer sim, a exemplo de Maria, nossa mãe. Perdoa-me, Pai, e abençoa os meus propósitos para o dia de amanhã. Chegamos ao fim do dia, contemplando a luz da tarde, louvamos o Pai, o Filho e o Espírito Santo de Deus. Amém.
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0: E você com o show, som de Maria Mendonça, perto de você. Mato Grosso e Matias, Tentei Te Esquecer. PH e Michel, Disque Recaída. Carlos e Jader, Festa do Juninho. Panda, Bá Diamante. Deixa eu ver também, Manu Batidão com Matheus e Cauã, Universo. Obrigado você pela audiência, pelo carinho. Manda um abraço aqui. Um abraço aqui para o Paulo Melo Barra Vale Verde, ligado na 87.9. 6h23, boa noite.
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0: você curtiu o som de Luan Santana, e aí? Eduardo Costa foi dando porrada com Cleito e Romário. Você ouviu também o som de Fernando de Sorocaba com Maiara e Maraísa, Alô Som. Bruno e Dene com Hugo e Guilherme, Namora Ela. César Menotti e Fabiano, eu tô por aí. Um abraço para Ed Ramiz, nosso lado Rosário. Chico e Azulita, ligado também na 87.9. É, tamo junto, viu? Até as 9 da noite, daqui a pouquinho o nosso Visão e Inspiração às 8 em ponto. É, às 8 em ponto tem mais uma edição do Visão e Inspiração, trazendo mais uma mensagem, reflexão sobre a vida, como lá da história pra você, gente boa. É, tamo junto e misturado, você pode mandar sua mensagem no 319-9666-1699, ou ligue também no 3535-1699. Pode seguir o nosso Instagram também, @RadioMatéria FM. Tem também o nosso Facebook, facebook.com/RadioMatéria FM, e nosso site, materiafm.com.br. É, gente boa. Até as 9 da noite, estou agarradinho com você. É, muita coisa boa aí. Em clima de Copa do Mundo, né? É. Tamo junto. Vamos para nossa gincana. Em clima da nossa Copa do Mundo.
1: Brasil!
0: A pergunta de hoje é: qual foi o ano da primeira Copa do Mundo? Qual foi o ano da primeira Copa do Mundo? Se você sabe a resposta, mande aqui no 319-9666-1699. Qual foi o ano da primeira Copa do Mundo? 319-9666-1699 é a nossa gincana Matéria Show. 6h46, boa noite.
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0: isso aí, você gostou o som de Bruno César e Rodrigo, Espuma da Cerveja, Leonardo com Eduardo Costa, Último Adeus, Oda Prado, Kama Sutra, Vitor e Léo ao vivo e em cores, Lubé, Vaqueiro Apaixonado. Tamo junto e misturado na Telefinha, 29 anos com você, às 8 e ponto é o nosso Visão e Inspiração. Manda sua mensagem aí, 319-966-61699, ou link também, o 3535-1699-77. Boa noite!
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0: Caio Pedrinho.
1: É isso aí, você gostou ao som de Natan, Vida de Pilantra, Cacá e Pedrinho? Ouviu também Jorge e Matheus, Mil Anos, Israel e Rodolfo, Pois É. Chitãozinho Choró, Vida, com Bruna Viola. Henrique Juliano, com João Neto e Frederico, Não Tô Valendo Nada. Matheus e Cauã, com Tiaguinho, Na Cara. Obrigado a você pela audiência, pelo carinho. Manda sua mensagem aí, 3996661699, ou link também, o 3535-1699. Tamo junto e misturado, Matheus FM, a rádio que está com você há 29 anos. A pergunta de hoje, nossa gincana, bora? Tá muito fácil, hein? Em clima da Copa do Mundo, eu quero saber qual foi o ano da primeira Copa do Mundo. Qual foi o ano da primeira Copa do Mundo? 3199666-1699, eu quero saber a resposta da nossa gincana. Qual foi o ano da primeira Copa do Mundo? A nossa gincana Mata de Show. 3199666-1699. 7h28, boa noite.
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1: E você curtiu ao som de João Gomes, Dengo. A Dose Dupla, você ouviu também João Gomes, Meu Pedaço de Pecado. Antes da dose, você curtiu Edson e Hudson, Sou Eu. Thierry e Zezé da Recaída com Zezé de Camargo. Maria Mendonça com Maria Isa, Coração Bandido. E Murilo Ruf, Né. Obrigado você pela audiência, pelo carinho. Tamo junto, emissurado, Matéria FM. A rádio que está com você há 29 anos. Manda um abraço aqui para Vanusa Soares em Joatuba. Domingos do Imperatriz. E também para Eunice no Duque de Caxias. Tamo junto, emissurado. Matéria FM, a rádio que está com você há 29 anos. 7h54, daqui a pouquinho o nosso Visão e Inspiração.
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0: Maravilhoso!
1: MF menos é mais, Guilherme Benuto, hein? É sucesso.
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8: Em uma pequena aldeia, um fazendeiro tinha um cavalo muito bonito. Um dia, o animal fugiu e desapareceu nas montanhas. Os vizinhos correram até sua casa e disseram: "Que azar! Você perdeu seu melhor cavalo." O fazendeiro respondeu calmamente: "Talvez." Alguns dias depois, o cavalo voltou trazendo consigo vários cavalos selvagens. Os vizinhos ficaram admirados. "Que sorte incrível!" O fazendeiro respondeu: "Talvez." Na semana seguinte, o filho do fazendeiro tentou domar um dos cavalos selvagens. Caiu e quebrou a perna. Os vizinhos lamentaram: "Que azar terrível!" O fazendeiro respondeu: "Talvez." Pouco tempo depois, o exército passou pela aldeia recrutando todos os jovens para uma guerra distante. Como o filho estava com a perna quebrada, não foi levado. Os vizinhos voltaram e disseram: "Que sorte maravilhosa!" Mais uma vez, o fazendeiro respondeu: "Talvez." Os anos passaram e as pessoas da aldeia nunca esqueceram aquela palavra. Com o tempo, perceberam que muitos acontecimentos que pareciam ruins e acabavam trazendo algo bom. E muitas coisas que pareciam ótimas acabavam gerando dificuldades inesperadas. O fazendeiro havia aprendido uma lição que poucos compreendiam. A vida é muito maior do que um único momento. Moral da história: nem tudo o que parece ruim é realmente ruim. E nem tudo o que parece bom é realmente bom. Antes de julgar um acontecimento, lembre-se de que a vida continua escrevendo a história. Boa noite e pense nisso.

0: audiência, na sua melhor companhia, no nosso Mateli Show, um show de alegria, amor e saudade no seu rádio. Você ouviu também Bruno Marrone, Passou da Conta, René Ronaldo, Fonte de Desejo, Marcelo Aguiar, Não Dá Pra Fazer Amor Sem Ter Você. Obrigado a você pela audiência, pelo carinho, tamo junto e misturado. Mateli FM, a rádio que está com você há 29 anos. Manda sua mensagem aí, 319-9666-1699, eu ligo também. O 3535-1699, manda um abraço aqui para o Rony Almeida, lá do centro da cidade, ligado, sintonizado na 87.9. 8h20, boa noite!
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0: Até as 9 da noite, homem do som. Bora curtir. Milionário Luiz Henrique, amigo, 8h26. Boa noite.
14: Amém.

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você curtiu o som de Teodoro Sampaio, Amigos de Bar, Chico Rei Paraná, Mergulhado na Saudade, Mato Grosso e Matias, Eu Me Perdi, e Meu Horário, Zezé Rico, Amigos.

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1: 8h44, bom dia, as marcianas, noites mal dormidas.

0: Leonardo, não aprendi a dizer adeus. Você viu também Titãozinho Choró, cara a cara, frente a frente. Barreirito, cadeira amiga. Ataíde Alexandre, você marcou pra mim. As Marcianas, noites mal dormidas. Obrigado você pela audiência, pelo carinho, tamo junto. Nova em ponto. A pergunta de hoje da nossa gincana foi: qual foi o ano da primeira Copa do Mundo? Qual foi o ano da primeira Copa do Mundo? A resposta é o ano de 1930. 1930 foi realizado a primeira Copa do Mundo. O torneio foi realizado no Uruguai, país que também se sagrou campeão após derrotar a Argentina na final. A competição contou com a participação de apenas 3 seleções e todas as partidas foram disputadas na cidade de Montevideo. E mandou pra gente aí o ano de 1930, que foi o ano da primeira Copa do Mundo. 319-966-1699 ganhou um ponto. Amanhã vamos somar os pontos de todos que participaram durante a semana e vamos descobrir quem vai ser o rei ou a rainha da nossa gincana Matéria Show. Tamo junto e misturado, Matéria FM, 29 anos com você, sempre fazendo a sua melhor companhia. 9 horas em ponto, 9-1, né? Obrigado você pela audiência, pelo carinho. Tamo junto amanhã às 5 da tarde, depois do Tarde Legal com o Márcio Canuto. Alimente sua fé que os seus medos morrerão de fome. Aproveita muito bem a vida e você vai passar muito tempo morto. Fui, até amanhã, se Deus quiser, Roberta. Tô indo, vocês fiquem com Deus e a nossa programação fique com a voz do Brasil. É nóis, queróis, com Deus. Vá com
1: Deus. 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